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2: Olá, boa noite.
1: Boa noite para você que nos acompanha em todo o país.
2: Segunda-feira, 28 de setembro de 2026.
1: Vamos aos destaques do dia.
2: Mais de 500 sites de apostas irregulares são retirados do ar no Brasil.
1: E após proibição das bets, quem tem dinheiro nas plataformas poderá pegar o valor de volta.
2: Cidadão será notificado sobre prazos e procedimentos para devolução dos recursos. Luciana Colares de Holanda.
3: A partir de terça-feira, dia 6, os sites e aplicativos de apostas saem do ar.
1: Mercado de combustíveis tem regras mais rígidas contra aumentos abusivos.
2: E portaria prorroga a subvenção ao óleo diesel em meio à alta do petróleo. Gabriela Noronha.
4: Em outra frente, a ANP determinou multas que somam mais de 700 milhões a distribuidoras de combustíveis por elevação abusiva de preços.
1: Futebol feminino ganha marco legal para a profissionalização da modalidade.
2: Lei também prevê proteção à maternidade e combate à discriminação e à violência. Thaís de Araújo.
5: A lei do futebol feminino estabelece diretrizes nacionais para o desenvolvimento do esporte. Entre as medidas está a redução gradual do número de atletas não profissionais nas competições oficiais.
1: Hoje na apresentação da Voz do Brasil, eu, Mariana Jungmann e Luciano Seixas.
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1: Quem tem dinheiro em casas de apostas vai receber informações do governo federal sobre como e quando pedir a devolução dos valores.
2: Os avisos serão enviados pela caixa postal do gov.br e também pelo WhatsApp para orientar os usuários sobre os procedimentos e os prazos.
1: Pelas novas regras, os valores devem ser devolvidos diretamente pelas casas de apostas até 5 de outubro. Em alguns casos, a restituição será feita por instituições financeiras, com prazo até 14 de outubro.
3: As empresas têm até o dia 5 de outubro, próxima segunda-feira, para retirar as propagandas do ar, inclusive de patrocínios. Dia 5 também, às 11h59 da noite, é o prazo para retirada voluntária dos valores pelos apostadores. A partir de terça-feira, dia 6, os sites e aplicativos de apostas saem do ar. Entre os dias 7 e 8 de outubro, as bets devem informar as instituições financeiras os saldos remanescentes, discriminados por CPF. E de 9 a 14 de outubro, finaliza o prazo para devolução dos saldos aos apostadores pelos bancos. A partir do dia 14, se houve qualquer obstáculo para devolução dos valores, os saldos serão repassados à Caixa Econômica Federal, que receberá os recursos e vai providenciar a devolução aos apostadores. Luciana Colares de Holanda, para a Voz do Brasil.
2: E também está sendo feita a operação contra as bets que não eram regularizadas, as ilegais.
1: Já foram retirados do ar 506 sites suspeitos de oferecer apostas de forma irregular no Brasil.
2: A ação foi feita pelos Ministérios da Justiça e Segurança Pública e da Fazenda, que monitoram plataformas sem autorização para funcionar no país.
1: Levantamento também identificou 43 canais e grupos ativos no Telegram relacionados à divulgação de apostas e jogos de cassino online. Juntos, eles ultrapassam os 202 mil integrantes.
2: A iniciativa faz parte de um trabalho para interromper o acesso a plataformas que operem sem autorização e impedir que novos endereços sejam usados para oferecer apostas ao público brasileiro.
1: Uma questão de saúde mental.
2: Assim, o governo federal definiu a onda de vício em apostas online, as bets, que foram proibidas na semana passada em todo o país.
1: Transtornos e até mesmo casos de suicídio entre os jogadores tornaram o problema mais que uma questão financeira, segundo o Ministério da Saúde.
2: Mesmo com a proibição, o SUS segue oferecendo atendimento para os afetados.
6: Em 2022, o homem, que vamos chamar de Reinaldo, foi apresentado a uma plataforma de apostas de times de futebol. Ele gostou do que, até então, considerava uma brincadeira inofensiva. Mas, aos poucos, Reinaldo foi se afundando nas apostas online. Chegou ao ponto de comprometer a renda da casa e pegar empréstimos para tentar cobrir os rombos causados pelas bets.
7: Eu cheguei a pegar um empréstimo no banco de R$7.000, botei uma banca e no outro dia eu já tinha perdido os mesmos R$7.000. E eu fiz isso não foi uma vez, foram em outras vezes também.
6: Após 4 anos de vício, Reinaldo teve um princípio de infarto e entendeu que era hora de procurar ajuda.
7: Nesse dia eu tive uma virada de chave, assim, no sentido de que eu pensei, ou eu paro ou eu acabo com a minha vida.
6: Entre maio e junho, 50 milhões de brasileiros apostavam em bets, segundo pesquisa da Confederação Nacional de Dirigentes Lojistas e do Serviço de Proteção ao Crédito. De acordo com um estudo, que considerou apenas as capitais, 43% dos apostadores já deixaram de pagar contas essenciais, como água e luz, ou abriram mão de lazer por conta dos jogos. Merula Borges, especialista em finanças da Confederação, diz que o vício não prejudica apenas os apostadores, mas a própria economia do país.
8: Ultimamente, só os custos negativos de saúde e no comércio ficam no Brasil, enquanto a maior parte do lucro acaba indo para fora, com empresas que estão instaladas fora, que não geram emprego.
6: Os efeitos colaterais das bets extrapolam as finanças. Um dos principais motivos para a proibição dos jogos no Brasil, segundo o governo federal, é que o vício se tornou um problema de saúde pública. Quadros como ansiedade, depressão, alterações no sono e no humor são associados ao transtorno do jogo. Segundo a OMS, a Organização Mundial de Saúde, o risco de morte por suicídio é 15 vezes maior entre pessoas que estão nessa condição. Entre 2018 e 2025, os atendimentos no SUS ligados a jogo e problemas com apostas cresceram 140%. O ministro da Saúde, Alexandre Padilha, lembra que as pessoas afetadas podem recorrer ao SUS para buscar ajuda.
9: A gente oferece hoje já teleatendimento para as pessoas que, por vergonha, por estigma ou por dificuldade de acesso, não procuram uma unidade de saúde presencial, então elas podem acessar, vão continuar acessando através do Meu SUS Digital. Vamos continuar oferecendo os atendimentos presenciais.
6: Desde que entrou no ar, em dezembro de 2025, a plataforma de autoexclusão do governo federal registrou o pedido de bloqueio do CPF em sites de bets de mais de 1 milhão e 300 mil pessoas. 51% dessas pessoas declararam relação direta com a saúde como motivo para a autoexclusão. Reportagem Luana Karen.
1: Está em vigor uma nova etapa do programa de renegociação de dívidas do governo.
2: Nas fases anteriores, a União dava uma garantia aos bancos para que eles dessem descontos. Agora o governo vai adquirir a carteira de débitos.
1: Os descontos devem começar a ser repassados aos devedores a partir de fevereiro de 2027. Entenda como vai funcionar com Pablo Mundim.
10: Uma nova etapa do programa de renegociação de dívidas, o Desenrola, prevê a compra pelo governo federal de carteiras de dívidas de pessoas físicas. A medida provisória estabelece descontos de, no mínimo, 90% para dívidas de até R$10 mil. O ministro do Planejamento e Orçamento, Bruno Moretti, explica quais dívidas poderão ser incluídas no programa.
11: As dívidas em atraso de um período de 2 a 4 anos e meio, mais ou menos, porque a partir de 5 anos essas dívidas prescrevem.
10: Na prática, bancos e demais credores poderão oferecer suas carteiras de dívidas em leilões. Será selecionada a instituição que oferece o maior desconto. Depois da compra, o consumidor poderá quitar o saldo restante à vista ou parcelar a dívida. Os juros e as demais condições de pagamento ainda serão definidos pelo Conselho Monetário Nacional. A economista e professora da FGV, Carla Beni, fala sobre a diferença dessa medida para outros programas de renegociação.
12: A mudança premissa desse modelo é que o cidadão vai dever para o Tesouro Nacional. Então, o Tesouro que vai fazer toda a negociação com o banco e vai comprar os lotes pelo maior desconto possível.
10: A economista da FGV, Carla Beni, também orienta os consumidores sobre os cuidados para evitar um novo endividamento.
12: O importante é que a pessoa já comece a fazer uma programação, já vai tentando já juntar algum valor. Numa situação ideal, ela quitaria essa dívida à vista para não continuar com outra dívida. Mas se ela precisar parcelar, é importante que essa parcela caiba no orçamento para que ela não se frustre novamente.
10: O cronograma prevê o chamamento dos credores em novembro, a apresentação das propostas em dezembro e a homologação em janeiro. A previsão é que os contratos sejam assinados e os descontos comecem a ser repassados aos devedores em fevereiro de 2027. Para acompanhar as próximas etapas e saber como participar, o consumidor deverá consultar os canais oficiais do programa, que ainda serão divulgados. Reportagem Pablo Mundim.
2: O Setembro Verde chama a atenção para a importância da doação de órgãos.
1: E nós conversamos com a coordenadora geral do Sistema Nacional de Transplantes do Ministério da Saúde, Patrícia Freire, sobre a logística, as regras e as diferenças que esse gesto pode fazer para salvar vidas e dar uma nova chance a quem espera por um transplante. Acompanhe. Doutora Patrícia, bem-vinda à Voz do Brasil, um prazer ter a senhora conosco aqui. Vamos começar então essa conversa com uma dúvida que é muito comum, né? Qualquer pessoa pode ser doadora de órgãos e tecidos?
13: Sim, qualquer pessoa, primeiramente, obrigada, Mariana, pelo convite. Aqui no mês da doação é muito importante a gente falar sobre isso, né? Setembro é dedicado à doação, ao incentivo à doação de órgãos e tecidos, né? Então, a resposta é sim. Qualquer pessoa saudável, que não tenha doenças transmissíveis, pode ser doadora de órgãos e tecidos, né? Para ser doador de órgãos após a morte, é preciso estar em morte encefálica. E para ser doador de tecidos, o coração já pode ter parado e é possível doar alguns tipos de tecidos.
1: Agora, existe idade mínima para essa doação ou idade máxima?
13: Idade máxima não tem. Idade mínima, sim, para aqueles pacientes que estão em morte encefálica, porque a morte encefálica, que é a morte cerebral, né? Ela só pode ser diagnosticada a partir de 7 dias de vida. Então, a idade mínima, é claro, tem que ser a partir de 7 vidas, mas a partir de 7 dias de vida é possível doar órgãos para transplante. Idade máxima não tem. Vai depender, é claro, da performance da pessoa, né? Hoje em dia, um idoso, por exemplo, de 70 anos, né? Existem pessoas com 70 anos que são atletas, que estão muito bem de saúde, então isso não impede a doação de órgãos. Então, não existe idade máxima, existe a condição da pessoa naquela idade. Se ela estiver bem, saudável, sem doenças transmissíveis, não há impedimento só pela idade. A idade isoladamente não impede a doação de órgãos.
1: E aí, no caso, uma criança doa para outras crianças, idoso necessariamente vai doar para outro idoso? Tem essa relação?
13: Depende. Na verdade, o regulamento técnico do Sistema Nacional de Transplantes, ele prioriza que doadores abaixo de 18 anos, órgãos de doadores que tenham de 18 anos ou menos, vão primeiro para receptores também com abaixo de 18 anos. Mas isso varia um pouco, assim, por exemplo, porque nós podemos ter uma criança de 13 anos que seja muito grande, tenha, por exemplo, um coração já grande, né? Nós temos adolescentes aí de 13, 12 anos que tem 1,90m, né? Porte físico de adulto. Então, o coração desse adolescente provavelmente não vai caber numa criancinha de 1 ano que está precisando de um coração para transplante. Então, a gente faz essa relação antropométrica também, né? Mas, a priori, órgãos de doadores infantis vão primeiro para receptores infantis. Se não tiver nenhum receptor dessa faixa etária compatível, aí ele vai para doação de órgãos para adultos normalmente. Mas a gente procura fazer essa compatibilidade antropométrica.
1: Agora, a senhora mencionou, né, a doação em casos de morte encefálica, a gente tem doação também de pessoas em vida, porque eu acho que a maioria das pessoas, quando pensa em doação de órgãos, já pensa em situação de morte, né? Mas a gente tem doação em vida também. A senhora pode falar um pouquinho pra gente dos dois casos, assim, quando que se trata de doação pós-morte, quando que é possível fazer doação em vida ainda?
13: Sim, a doação pós-morte, ela é prevista em lei, né? E ela ocorre numa situação que a gente chama de morte encefálica, que é quando a função, a perda da função total das funções do cérebro, né? A gente sabe que todo o nosso organismo é comandado pelo nosso cérebro, então quando ele para de funcionar, isso é a morte de fato do indivíduo. E é na morte encefálica que é possível se doar coração, rins, fígado, pâncreas, intestino e tecidos também. É possível doar córneas, é possível doar pele, ligamentos, ossos, tendões, enfim. Mas na doação inter vivos, a gente só pode doar órgãos duplos ou órgãos que se regeneram, né? Então, em vivo, na doação em vivos, a gente pode doar um dos rins, parte do fígado e pode doar medula óssea. Esse é o tipo de doação em vida que pode acontecer.
1: Muito bem. Agora, doutora, uma única pessoa pode doar mais de um órgão, mais de um tecido?
13: Com certeza. Um único doador falecido, por exemplo, ele pode doar até 7, 8 órgãos e também pode doar todos os tecidos, exceto medula óssea. E o doador em vida é aquilo que eu falei, ele pode doar medula óssea, um dos rins ou parte do fígado.
1: E o Sistema Único de Saúde tem uma lista única para isso? Acho que essa também é uma dúvida que muita gente tem, né? Porque as pessoas têm aquele imaginário de que você pode... Ah, tendo dinheiro, você vai passar na frente. É uma lista única, né?
13: É uma lista única, critérios econômicos, sociais, políticos, enfim, isso não é um consenso comum, é uma lenda urbana, né? Isso não existe, a lista é única, a distribuição dos órgãos que são doados pelas famílias, ela é feita através de critérios técnicos e não é feita assim diretamente pelo humano, há um sistema informatizado que cruza os dados de compatibilidade dos candidatos a transplantes, ou seja, daquelas pessoas que estão inscritas na lista única, com os doadores, com os dados dos doadores, e existe um algoritmo. Então, ele cruza os dados dos doadores e dos receptores e vê qual é o mais compatível e organiza, assim, por critérios cronológicos, por critérios de urgência máxima, né? Então, você pode, por exemplo, uma pessoa pode passar na frente da lista, pode, se ela tiver muito urgente. Uhum. Porque tem aquela pessoa que está inscrita, mas que ela não está tão urgente, ela pode esperar um pouco. E tem alguns que entram no caso de urgência máxima, que ela precisa transplantar em 48 horas, ou senão ela morre. Então, nesses casos, a lista olha quem está em urgência. E, é claro, ela classifica os urgentes primeiro e os eletivos na sequência. Então, a lista é única e não existe, o nosso sistema, ele prima por isso, sabe, Mariana? Ele prima pela transparência do sistema. Então, as pessoas que são candidatas a um transplante e que estão inscritas nas listas, elas têm acesso ao seu prontuário e elas podem acompanhar a sua situação na lista. Então, ela vai ver quem passou na frente por questões de urgência, enfim. Então, a lista é totalmente transparente e não é possível se passar na frente da lista por questões que não sejam urgência.
1: Agora, antes da gente encerrar, queria que a senhora falasse um pouco sobre como as pessoas devem proceder caso elas queiram ser doadoras, né? Acho que é muito importante, principalmente quando se você tem a intenção de ser doadora, mas você percebe que a sua família pode ter algum tipo de preconceito com aquilo ou algum tipo de resistência, né?
13: Na verdade, as famílias não têm preconceito, as famílias não têm conhecimento, porque a doação de órgãos é uma coisa, assim, a gente costuma dizer que é o suprassumo da alta complexidade, né? Quando todos os tratamentos falharam, o que resta agora? Trocar o órgão? Então, as famílias têm desconhecimento, né? Mas o que é essencial, que fique assim de mensagem para quem está nos ouvindo, é que se você deseja ser um doador após a sua morte, você venha a falecer e quiser se tornar um doador, você precisa precisa deixar claro para a sua família. Então, você, sei lá, está numa conversa de fim de semana, vocês estão ali no almoço de domingo na família, né? Você fala assim, ó, gente, lembra aquela coisa da doação de órgãos? Eu quero deixar bem claro, eu vou ser doador, viu? Se eu morrer, a gente até brinca, né? Se eu doer é para doar, se eu morrer é para doar tudo. Então, é isso que precisa ficar claro, porque a família, ela tende a fazer os gostos do seu ente querido
1: a
13: quando ele fala,
1: né?
13: Ela tende a respeitar. Então, o que é muito claro é falar, gente, se eu morrer algum dia, eu quero, lembrem, eu quero ser doador de órgãos. Se eu não puder, por exemplo, se não houver morte cefálica, a pessoa já tiver o coração parado de cara, né? Assim, por exemplo, num acidente de trânsito, o coração parou ali, dá para doar córneas, dá para doar ossos, dá para doar pele, dá para doar músculos, tendões, dá para doar uma série de outros tecidos. Principalmente, a gente tem que lembrar das córneas. A nossa lista de córneas hoje é gigante. E você imagina você poder doar os seus olhos e fazer com que uma pessoa volte a enxergar. Então, isso é muito importante. Então, a mensagem que precisa ficar para as famílias, para a pessoa que quer se tornar um doador, avisa a sua família, porque quem vai autorizar a doação é a sua família.
1: Muito bem, nós conversamos com Patrícia Freire, coordenadora geral do Sistema Nacional de Transplantes do Ministério da Saúde. Doutora Patrícia, muito obrigada pela entrevista à Voz do Brasil.
13: A gente aqui.
2: 2027 vai ser o ano da Copa do Mundo Feminina no Brasil.
1: E de olho no futebol feminino brasileiro, foi sancionado nesta segunda-feira um marco legal para a modalidade.
2: A legislação prevê medidas para profissionalização nas competições, proteção à maternidade e prevenção e combate à discriminação no futebol.
14: Foi sancionada nesta segunda-feira a Lei do Futebol Feminino, que estabelece diretrizes nacionais para o desenvolvimento do esporte. Entre as medidas, está a redução gradual do número de atletas não profissionais nas competições oficiais. Na principal divisão nacional, cada equipe poderá ter inicialmente até 4 jogadoras não profissionais. Nas demais divisões nacionais e na principal divisão estadual, o limite será de 6. A lei também estabelece medidas para ampliar a participação das mulheres em diferentes áreas do futebol e garantir mais direitos às atletas, como explica o ministro do Esporte, Paulo Henrique Cordeiro.
15: É uma lei que também se preocupa com a formação de gestoras, com técnicas, com a arbitragem feminina no futebol, com condições como a proteção à maternidade, com a busca da igualdade salarial entre as jogadoras do futebol feminino e do futebol masculino, que se preocupa essencialmente com o desenvolvimento desse futebol feminino, de nós virarmos a chave.
14: As atletas também deverão ter acesso a condições equivalentes de treinamento, espaços, equipamentos e profissionais de suporte. A legislação inclui ainda medidas de prevenção e combate à discriminação, ao racismo, à intolerância e à violência contra as mulheres no futebol. A medida entra em vigor durante a preparação do Brasil para sediar, em 2027, a Copa do Mundo Feminina. O Mundial será realizado de 24 de junho a 25 de julho em 8 cidades brasileiras. Reportagem Thaís de Araújo.
1: O governo federal divulgou hoje uma série de medidas que vem tomando para evitar que o aumento do preço do petróleo, causado pela guerra no Oriente Médio, traga prejuízos para a população brasileira.
2: A cotação internacional do barril do petróleo Brent, o tipo que é para comercialização, já acumula uma alta de 40% desde o início dos conflitos.
16: As medidas fazem parte de um conjunto de ações para evitar o aumento do preço dos combustíveis no país diante da alta dos preços internacionais do petróleo. O pacote inclui nova portaria do Ministério da Fazenda, que prorroga a subvenção de R$ 2,12 por litro de óleo diesel, publicada na última sexta-feira. Segundo o ministro do Planejamento e Orçamento, Bruno Moretti, a política de concessão de subsídios aos combustíveis ainda é necessária e precisa ser mantida para atenuar os efeitos da guerra no Oriente Médio entre Estados Unidos, Irã e Israel.
17: A política de subvenção, ela funciona sempre como um amortecedor. Ela é do tamanho necessário para amortecer o choque e nunca ela é discricionária, sem parâmetros.
16: Na semana passada, também foi deflagrada a Operação Carga Pesada. De acordo com o balanço divulgado nesta segunda-feira, entre 21 e 25 de setembro, 241 fiscalizações foram realizadas em postos, distribuidoras e revendedoras para checar preços e qualidade dos combustíveis e do GLP, o gás de cozinha. O ministro da Justiça e Segurança Pública, Wellington Lima, destacou que o reforço na fiscalização não vai de encontro ao livre mercado. O ministro disse ainda que é preciso diferenciar a liberdade para definição de preços das situações consideradas abusivas.
18: A necessidade de nós, a todo instante, chamarmos atenção para a distinção entre o uso, a liberdade de preço e o abuso. O uso dessa faculdade não se confunde com este abuso indiscriminado de preço. Imaginar 1.300% de incremento na margem de lucro é algo que atenta frontalmente contra o interesse da sociedade brasileira, da cidadania, da dimensão dos consumidores, e o nosso aparato de Estado deverá estar absolutamente mobilizado para reprimir esse tipo de conduta.
16: O governo também aumentou as penalidades previstas para infrações cometidas por integrantes da cadeia de combustíveis. Com a nova regra, o teto para as multas passou de 14 para 500 milhões de reais. Reportagem Gabriela Noronha.
1: E devido à elevação abusiva de preços, a ANP, Agência Nacional do Petróleo, Gás Natural e Biocombustíveis, já aplicou multas que somam mais de 700 milhões de reais a distribuidoras de combustíveis.
2: E essas foram as notícias do governo federal.
1: A realização da Secretaria de Comunicação Social da Presidência da República.
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1: Fique agora com as notícias do Poder Judiciário e do Congresso Nacional. Boa noite.
2: Boa noite para você e até amanhã.
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20: STF vai definir limites para quebra de sigilo telemático em fiscalização tributária.
21: Acordo prevê medidas para combater o assédio eleitoral na administração pública da Paraíba.
20: Para o STJ, condenação por violência doméstica é fundamento suficiente para impor a participação do agressor em grupo reflexivo.
21: Boa noite, eu sou Marcela Luiza.
20: E eu sou Walter Lima.
21: Supremo Tribunal Federal vai definir se a Justiça pode autorizar a quebra de sigilo telemático em fiscalizações de tributos.
20: A decisão final do STF deverá ser aplicada por todo o judiciário do país. Marcelo Della Libera.
22: O caso começou com uma ação da União que pediu acesso a e-mails e arquivos armazenados em nuvem de um investigado para apurar um suposto esquema de emissão de notas fiscais falsas. No recurso ao Supremo, a União sustenta que o Marco Civil da Internet permite, mediante ordem judicial, o acesso a dados armazenados também em processos de outras áreas. O relator ministro Dias Toffoli destacou que a discussão envolve, de um lado, o direito à privacidade e ao sigilo das comunicações e, de outro, o interesse público na arrecadação de tributos. Ainda não há data para o julgamento do mérito no Supremo.
21: Acordo homologado pela Justiça do Trabalho prevê medidas para combater o assédio eleitoral na administração pública da Paraíba.
20: O Estado também vai pagar indenização por dano moral coletivo. Samanta Flor.
23: O acordo foi firmado entre o Ministério Público do Trabalho e o Estado da Paraíba. A previsão é de ações para identificar e coibir práticas de assédio eleitoral e também discriminatórias nas relações de trabalho da administração estadual. O Estado ainda vai pagar R$200 mil por dano moral coletivo em 20 parcelas. A decisão prevê multa em caso de descumprimento.
21: Mesários preparam sessões eleitorais antes da abertura da votação.
20: Equipes orientam o eleitorado e garantem o funcionamento das sessões. Estevão Furtado.
24: No dia 4 de outubro, as sessões eleitorais vão funcionar das 8 da manhã às 5 da tarde, no horário de Brasília. Durante o pleito, mesárias e mesários conferem a identificação, registram a presença, liberam a urna e orientam eleitoras e eleitores sem interferirem na escolha do voto. Celulares e outros equipamentos que possam gravar ou transmitir imagens devem ficar desligados e guardados no local indicado pelos mesários, enquanto a pessoa vota. Ao final do horário de votação, a equipe imprime o boletim de urna e encaminha a mídia de resultado para a transmissão dos dados.
21: Condenação por violência doméstica é fundamento suficiente para obrigar agressor a participar de grupo reflexivo como condição de suspensão da pena.
20: O entendimento é do STJ, Fátima Uchoa.
3: Um homem condenado por violência doméstica teve a execução da pena suspensa desde que cumprisse algumas condições, como a de frequentar 5 sessões de grupo reflexivo. O Tribunal de Justiça do Rio de Janeiro afastou essa condição por entender que não houve fundamento específico para determiná-la, o que resultou em recurso do Ministério Público. O STJ restabeleceu a obrigação. Segundo o relator ministro Rogério Schietti Cruz, o juiz só precisa apresentar justificativa específica se decidir não aplicar a medida. Para o ministro, os grupos buscam responsabilizar o agressor e ajudar a romper o ciclo de violência doméstica.
21: Justiça bloqueia 146 milhões de empresas acusadas de envolvimento em garimpo na terra indígena Yanomami.
20: A decisão é fruto de um pedido do MPF, Vanessa Pereira.
4: Segundo a ação, a cassiterita era extraída clandestinamente da terra indígena Yanomami, em Roraima, transportada por aeronaves a partir de pistas de pouso clandestinas, registrada como se fosse produção de cooperados e, em seguida, adquirida pela White Soul de Metalurgia e Mineração Limitada, que transformava o minério em lingotes de estanho. Com isso, além do bloqueio de bens, direitos e valores, a Justiça também determinou que a Receita Federal informe os dados de faturamento das 4 empresas de 2021 a 2025. Essas informações servirão de base para sanções e eventual revisão de valores bloqueados.
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21: Uma boa noite.
20: E até amanhã.
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1: Eu sou Humberto Pinheiro e estes são os destaques de hoje do Jornal do Senado, que começa agora. Congresso vai iniciar a análise da medida provisória que proíbe as bets em todo o país. CCJ analisa punições para quem desiste de criança adotada. Sancionada lei que cria Universidade Federal da Fronteira Norte em Oiapoque, no Amapá. Boa noite. Já está no Congresso Nacional a medida provisória 1394 de 2026, que proíbe em todo o país as chamadas bets. Pelo texto, que será analisado por uma comissão mista de senadores e deputados federais, antes de ser votado pelos plenários da Câmara e do Senado, a restrição valerá para as apostas sobre eventos reais de temática esportiva e sobre eventos virtuais de jogos online. As informações com o repórter Alexandre Campos.
2: Além de acabar com as atuais concessões no prazo de 30 dias, a MP prevê o bloqueio do acesso a sites e aplicativos de apostas. As empresas que exploram a atividade não terão direito a qualquer indenização nem a devolução do valor que repassaram ao governo pela outorga do serviço. A conta vinculada a algum operador que continuar explorando ilegalmente a atividade será bloqueada e os valores serão destinados ao Fundo Nacional de Segurança Pública. O dinheiro referente a jogos não apurados e os recursos de prêmios de apostas, cujo resultado tiver sido concluído antes da vigência das novas regras, deverão ser devolvidos aos apostadores. O texto ainda veda publicidade, propaganda e patrocínio relacionados a esse tipo de atividade e impõe obrigações aos provedores de aplicações de internet e lojas virtuais, como o impedimento de oferecer produtos ou serviços referentes a apostas. O vício em bets tem levado famílias ao endividamento e há mais registros de casos de depressão e de ansiedade, com aumento do risco de suicídio, problemas que, de acordo com o governo, motivaram a edição da medida provisória. A população pode se manifestar sobre a MP clicando em consulta pública no endereço senado.leg.br/e-cidadania.
1: O Congresso também recebeu o projeto de lei do Executivo que tipifica crimes relacionados às bets. O texto torna crime tanto a exploração quanto a publicidade de bets, tipificando 5 condutas como criminosas. A proibição das bets prevista em medida provisória já está valendo, mas o projeto que trata dos crimes ainda precisa ser votado pela Câmara e pelo Senado para virar lei e entrar em vigor. A Comissão de Constituição e Justiça do Senado deve discutir uma alteração no Estatuto da Criança e do Adolescente para punir adultos que desistem do processo de adoção. A proposta busca introduzir sanções específicas para desencorajar a chamada desistência tardia, quando a criança já consolidou laços afetivos com os adotantes. Repórter Douglas Castilho.
3: De 2019 a 2024, mais de 2 mil crianças registradas para adoção passaram por pelo menos um processo de devolução, segundo dados do Conselho Nacional de Justiça. Foi pensando nesse cenário que o ex-senador Major Olímpio apresentou o projeto de lei que estabelece sanções para os adotantes que desistirem durante o processo. A relatora da proposta na Comissão de Direitos Humanos, senadora Damares Alves, do Republicanos do Distrito Federal, falou das consequências dessa espécie de segundo abandono.
4: Agravam ainda mais a vulnerabilidade de crianças e adolescentes que, por vezes, já sofrem trauma anterior de exclusão ou perda da família de origem.
3: A proposta prevê punições como o pagamento de indenização e até responsabilização por crime de abandono de incapaz, se a desistência ocorrer após a sentença judicial definitiva de adoção.
1: Foi sancionada a lei aprovada pelo Senado que cria a Universidade Federal da Fronteira Norte, com sede em Oiapoque, no Amapá. Repórter Rodrigo Rezende.
5: A Universidade Federal da Fronteira Norte, a UFFN, terá sede em Oiapoque, na fronteira com a Guiana Francesa, e será vinculada ao Ministério da Educação. O campus da Unifap, Universidade Federal do Amapá, que fica no município, passa a integrar a nova universidade, com a transferência dos cursos, estudantes e cargos. A UFFN terá como objetivos oferecer graduação e pós-graduação, desenvolver pesquisa, extensão e cultura e promover a inovação e o desenvolvimento regional. O presidente do Senado, Davi Alcolumbre, destacou o papel da instituição na formação de profissionais e pesquisadores, principalmente com a possível exploração de petróleo na região.
6: De formarmos capacidade intelectual na academia, na universidade, no conhecimento, nessa nova perspectiva das riquezas da exploração do petróleo e das riquezas que o petróleo pode proporcionar para o Brasil e vai proporcionar para a Amazônia, de conhecimento, de inteligência, e a universidade, só ela é capaz de gerar todas essas perspectivas.
5: Para 2027 e 2028 estão previstos investimentos de 20 milhões de reais por ano na nova universidade.
1: Uma proposta em análise na Comissão de Educação propõe que bibliotecas de escolas públicas disponibilizem livros sobre proteção à mulher. Obras que abordem o tema e igualdade entre homens e mulheres também devem constar nos acervos. A medida tem como objetivo atuar preventivamente no combate à violência contra o público feminino e deve ser adotada conforme a previsão orçamentária. A relatora, senadora Ivete da Silveira, do MDB de Santa Catarina, enfatiza que a iniciativa pode ser implementada de forma gradual. Para ela, o acesso a obras literárias, informativas e pedagógicas sobre esses assuntos contribui para o desenvolvimento de atitudes compatíveis com a dignidade da pessoa humana e com a não discriminação.
7: Nem só de violência vive o Brasil. Ele vive também de uma capacidade de reagir a ela.
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1: O Tribunal Superior Eleitoral decidiu que o e-título poderá ser usado normalmente nos dias das eleições, inclusive para download. A novidade vale para os 2 turnos de votação. Mais detalhes com o repórter Herman Kulitz.
11: Os cidadãos poderão usar o aplicativo e-título normalmente nos dias da votação, inclusive para download. Isso vale tanto para o primeiro turno quanto para o segundo. O anúncio foi feito pelo presidente do TSE, ministro Cássio Nunes Marques, destacando as funcionalidades.
12: A Justiça Eleitoral iniciou o envio de notificações oficiais pelo aplicativo e-título. A iniciativa busca facilitar o acesso a informações importantes para o exercício do voto, como a consulta antecipada ao local e a sessão de votação. Reforçamos, portanto, a recomendação para que eleitoras e eleitores mantenham o aplicativo atualizado, façam o primeiro acesso e confiram seus dados com antecedência.
11: De acordo com o TSE, quem tem biometria cadastrada e fotografia digital poderá utilizar o e-título como documento oficial de identificação na hora de votar, apresentando o documento diretamente pelo celular ao mesário. Não serão aceitas capturas de tela nem documentos sem foto.
1: 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Música. Com trabalhos técnicos de Eliseu Caires, o Jornal do Senado fica por aqui. Acompanhe agora as notícias da Câmara dos Deputados. Boa noite e até amanhã.
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13: Câmara analisa a destinação de percentuais mínimos de recursos ao esporte.
14: Projeto de lei cria uma política nacional de educação para jovens e adultos.
13: Parlamentares apresentam propostas para fiscalizar a qualidade da água.
15: Boa noite. Encerramos hoje o projeto de gravação de edições do Jornal Câmara dos Deputados em emissoras da rede Câmara de Rádio neste ano de 2026. Este programa está sendo produzido diretamente da cidade de Vitória da Conquista, com a participação do colega Guilherme Barbosa, da Rádio Câmara de Vitória da Conquista. Eu sou Márcio Aquilissardi, bem-vindo, Guilherme.
16: Boa noite, obrigado.

0: As empresas usam água mineral dentro dos padrões exigidos pelos órgãos de controle. O deputado também solicita explicações sobre a ausência nos rótulos dos refrigerantes de informações relacionadas à origem da água utilizada na produção.
1: Júlio Arco Verde, do PP, quer discutir a prestação dos serviços de abastecimento de água e esgotamento sanitário no estado do Piauí. O deputado cita relatos de falhas no fornecimento e defende mais acompanhamento da execução dos contratos de concessão.
0: Júlio Arco Verde sugere reunir representantes da concessionária, de órgãos reguladores e do poder público em uma audiência sobre o tema. Ele explica que o objetivo é avaliar a fiscalização do setor e discutir medidas para melhorar a qualidade e a continuidade dos serviços prestados.
2: Saúde.
1: Dorinaldo Malafaia, do PDT do Amapá, defende a aprovação de projeto de lei complementar que inclui o combate à malária entre os objetivos da atuação conjunta da União, dos estados, do Distrito Federal e dos municípios. A proposta prevê ações articuladas aos processos de licenciamento ambiental.
0: Dorinaldo Malafaia alerta que grandes empreendimentos instalados em regiões com alta incidência de malária devem considerar durante o processo de licenciamento os riscos da doença. O deputado avalia que a cooperação entre os entes federativos pode fortalecer a prevenção e o controle.
2: Segurança Pública.
1: Sargento Faur, do PL do Paraná, defende o aumento das penas para motoristas alcoolizados que causarem acidentes com vítimas. Ele cita casos recentes de atropelamentos fatais e mortes de motociclistas provocados por condutores embriagados.
3: Eu apresentei, baseado nessa carnificina que estamos vivendo no trânsito, um projeto duríssimo, que ele aumento de pena, reclusão de 6 a 20 anos quando o motorista sob influência de álcool ou outra substância psicoativa provocar morte no trânsito, crime inafiançável. Ou seja, chega de fiancinha de 3 mil, de 1.000, de 2 mil, não, vai ficar preso até decisão judicial. Multas mais severas.
0: A proposta também prevê 10 anos de suspensão da carteira de motorista em casos de morte e 7 anos quando houver invalidez permanente da vítima. Para Sargento Faur, as mudanças evitam a sensação de impunidade e tornam mais rigorosa a punição para crimes cometidos por motoristas embriagados.
1: Favorável à redução da maioridade penal de 18 para 16 anos, Paulo Freire Costa, do PL de São Paulo, considera que as regras atuais de punição para adolescentes precisam levar em conta a gravidade dos acontecimentos. Ele é um dos autores de PEC sobre o tema.
0: O texto assinado por Paulo Freire Costa também inclui a responsabilização penal de adolescentes maiores de 12 anos que cometam crimes violentos e hediondos. A justificativa aponta que o limite de 3 anos de internação pode estimular o recrutamento de menores para a prática de crimes.
2: Justiça.
1: Projeto de Alexandre Guimarães, do MDB do Tocantins, cria regras para punir a chamada litigância abusiva reversa. A proposta prevê punições para réus que descumpram decisões judiciais de forma reiterada ou apresentem recursos sucessivos apenas para atrasar as determinações da justiça.
0: De acordo com Alexandre Guimarães, grandes litigantes costumam transformar a demora dos processos em estratégia de negócio, o que sobrecarrega o judiciário. Para ele, a medida combate o abuso de poder econômico nos tribunais e assegura que as decisões sejam cumpridas.
2: Educação.
1: A Câmara analisa a criação de uma Política Nacional de Educação de Jovens e Adultos. A proposta pretende avançar na construção de medidas para estimular milhões de brasileiros que não conseguiram concluir os estudos. A repórter é Maria Neves.
4: A Comissão de Educação da Câmara dos Deputados aprovou o projeto que institui a Política Nacional de Educação de Jovens e Adultos. Pela proposta, o poder público deverá adotar ações para assegurar o acesso e a permanência na escola de todos os cidadãos que não concluíram o ensino fundamental ou médio na idade própria. Dentre as medidas previstas estão a busca ativa de estudantes que abandonaram os estudos, a previsão de orçamento próprio para o programa em igualdade de condições com o ensino regular e a oferta de bolsas de estudo.

0: Ainda de acordo com o texto aprovado, a União deverá oferecer assistência técnica a estados e municípios para ampliar a oferta de vagas na educação de jovens e adultos. Nessa modalidade, as instituições de ensino deverão oferecer cursos em horários flexíveis, inclusive aos fins de semana. Para a deputada professora Luciene Cavalcante, do PSOL de São Paulo, que integra a Comissão de Educação, a proposta é fundamental, uma vez que o Brasil ainda conta com milhões de pessoas que não concluíram a educação básica.
1: Hoje, no nosso país, mais de 1.000 cidades não têm sequer uma turma de EJA. Isso é um escândalo. Quando a gente vai olhar que são quase 70 milhões de brasileiros que hoje não concluíram a educação básica.
0: O projeto ainda determina a formação de professores especializados e a realização de concursos públicos para a contratação de profissionais específicos para a formação de jovens, adultos e idosos. Os governos também terão de assegurar aos alunos da modalidade de jovens e adultos participação igualitária em programas de material didático, transporte, alimentação e assistência à saúde. Além disso, as instituições de ensino deverão oferecer espaço para acolhimento de crianças entre 4 e 12 anos, sob a responsabilidade de estudantes jovens, adultos ou idosos. A proposta que institui a Política Nacional de Educação de Jovens e Adultos ainda será analisada pelas Comissões de Finanças e Tributação e de Constituição e Justiça. Da Rádio Câmara de Brasília, Maria Neves.
2: Economia.
3: Lucas Ramos, do PSB de Pernambuco, apoia a criação de regras mais claras para responsabilizar os sócios pelas obrigações que permanecem após a extinção de uma empresa. A proposta, segundo ele, protege credores, trabalhadores e fornecedores, além de ampliar a segurança jurídica.
4: Relator da matéria na Comissão de Indústria, Comércio e Serviços, Lucas Ramos avalia que a mudança contribui para reduzir disputas judiciais e fortalecer o ambiente de negócios. Ele afirma que a medida ajuda a coibir o uso indevido da personalidade jurídica para evitar o cumprimento de obrigações.
3: Projeto de Júnior Ferrari, do PSD do Pará, amplia a desoneração tributária para serviços de conservação, modernização e reparo de embarcações listadas no Registro Especial Brasileiro. O texto também inclui as empresas brasileiras de navegação como beneficiárias do Renaval, o programa de incentivo ao setor.
4: Júnior Ferrari alega que a reforma tributária acabou com benefícios que garantiam a competitividade do setor de reparos navais. Ele entende que as mudanças são necessárias para preservar empregos, atrair investimentos estrangeiros e manter a infraestrutura de atendimento à frota brasileira.
3: Juarez Costa, do Republicanos de Mato Grosso, integra a Frente Parlamentar em Defesa do Mutualismo. O grupo pretende acompanhar a regulamentação do sistema em que associados dividem os custos de proteção de seus bens como alternativa ao seguro tradicional.
4: Juarez Costa apoia a articulação entre o poder público, entidades do setor e a sociedade civil para fortalecer esse modelo de proteção patrimonial. A frente também busca contribuir para a aplicação das regras estabelecidas pela lei que regulamentou o mutualismo no país.
2: Agricultura.
3: Produtores rurais endividados poderão ter até 25 anos para pagar seus financiamentos, conforme substitutivo apresentado por Dilceu Esperafico, do PP do Paraná. O relatório do deputado também estabelece carência de até 3 anos para o início dos pagamentos.
4: Dilceu Esperafico considera que a renegociação das dívidas pode ajudar os produtores afetados por perdas na safra, aumento dos custos de produção ou dificuldades na comercialização. O texto também prevê a suspensão de cobranças judiciais durante o período de adesão ao programa de renegociação.
3: Raimundo Costa, do PSD da Bahia, é autor de projeto que cria um selo nacional para a identificação de pescado proveniente da pesca artesanal sustentável. A proposta também institui um programa de rastreabilidade para informar a origem do produto e a comunidade responsável pela captura.
4: Raimundo Costa aponta que a certificação pode aumentar o valor comercial do pescado artesanal, ampliando o acesso a mercados diferenciados. O texto prevê também que produtos certificados tenham prioridade em compras públicas, feiras e ações de promoção comercial.
2: Trabalho.
3: Mauro Benevides Filho, do União do Ceará, apoia a PEC que reduz de 44 para 40 horas semanais a jornada, com 2 dias de descanso a cada 5 trabalhados e sem redução salarial. Ele ressalta a importância da mudança para o bem-estar da população.
5: Eu bato muito que você, para você crescer, você tem que melhorar na sua função estudando. O que é que essa emenda constitucional está fazendo? É tentando reduzir, em vez de um dia por semana de folga, de lazer, de cuidar da casa, enfim, do que seja, de estudar, é reduzir de 5 por 2. O que é isso? É trabalhar 5 dias e conseguir folgar 2. Isso não significa que sábado e domingo não poderão trabalhar. Poderão sim. Você pode substituir um dia da semana, quarta-feira, trabalhar no sábado e assim por diante. Ou seja, a emenda constitucional prevê isso.
4: Mauro Benevides Filho considera que a redução da jornada também pode aumentar a produtividade. Segundo o parlamentar, empresas que já adotaram a escala de 5 dias de trabalho por 2 de descanso relatam funcionários mais motivados e redução das faltas justificadas por atestados.
3: Zé Adriano, do PP do Acre, apresentou requerimento para a realização de audiência pública para debater o fim da escala 6x1. O deputado propõe ouvir representantes da construção civil sobre os possíveis impactos da mudança nos custos, na produtividade e na manutenção dos empregos.
4: Zé Adriano considera que a construção civil deve participar do debate por empregar grande contingente de trabalhadores e depender intensamente de mão de obra. Ele avalia que a audiência pode contribuir para a análise das propostas sobre o tema que tramitam no Congresso Nacional.
3: Missionário José Olímpio, do PL de São Paulo, apresentou o projeto que autoriza a criação de um Programa Nacional de Proteção a Motofretistas e Mototaxistas. A proposta prevê recursos federais para municípios e o Distrito Federal oferecerem gratuitamente equipamentos de segurança e cursos de qualificação.
4: Missionário José Olímpio defende a priorização de trabalhadores de baixa renda com adesão voluntária aos cursos e sem novos custos para a categoria. Segundo o deputado, o objetivo é reduzir os acidentes e as mortes no trânsito relacionados ao uso profissional de motocicletas.
3: Ercílio Coelho Diniz, do MDB de Minas Gerais, apresentou o projeto que cria o Programa Nacional de Requalificação Profissional para pessoas acima de 45 anos. Segundo ele, o objetivo é oferecer cursos gratuitos de tecnologia e serviços digitais, bolsas de qualificação e incentivos para empresas que contratarem os beneficiários.
4: O projeto de Ercílio Coelho Diniz também prevê prioridade para pessoas desempregadas há mais de um ano. O deputado argumenta que a iniciativa combate o etarismo no mercado de trabalho e reduz o desemprego prolongado entre trabalhadores com mais de 45 anos.
2: Esporte.
3: A Câmara analisa uma proposta que prevê a destinação de recursos ao esporte. A repórter Paula Bittar tem mais detalhes sobre a medida.
6: A Comissão de Constituição e Justiça da Câmara aprovou uma proposta de emenda à Constituição que estabelece que União, Estados, Distrito Federal e municípios deverão destinar anualmente pelo menos 1% da receita de impostos à promoção do desporto educacional e de alto rendimento. Além de definir percentuais mínimos, a proposta propõe um sistema de repasse de recursos entre os entes federativos para viabilizar políticas públicas integradas. Assim, do mínimo previsto para a União, 25% serão destinados aos estados e ao Distrito Federal e 25% aos municípios. Os critérios de rateio dos recursos serão definidos em lei complementar. O relator na comissão, deputado Helder Salomão, do PT do Espírito Santo, defende que a destinação de recursos mínimos pode colaborar para o incentivo ao esporte desde cedo.
7: A escola é a primeira oportunidade que o jovem, que o adolescente tem de começar a prática esportiva. E muitas escolas não têm a estrutura necessária, não têm o apoio. Nós precisamos ter recursos disponíveis, e nós estamos falando de 1% do total dos impostos arrecadados, para investimento em infraestrutura nas escolas do nosso país. Eu tenho certeza que nós vamos revelar muito mais talentos.
6: Segundo Helder Salomão, no futuro, mais dinheiro investido se transformará em mais medalhas para o país.
7: Hoje, nós temos o Bolsa Atleta, que é uma experiência bem-sucedida, porque vários ganhadores de medalha nas Olimpíadas que o Brasil participa são de atletas que tiveram o apoio do Bolsa Atleta. Eu acredito que nós, ao aprovarmos essa PEC e ela se transformar numa legislação que garante recurso para infraestrutura e apoio aos nossos jovens, adolescentes, nós teremos muitos talentos. O Brasil vai se destacar muito mais nas Olimpíadas, nas competições nacionais e internacionais.
6: A análise da proposta pela CCJ é apenas o primeiro passo da tramitação na Câmara. Agora, a PEC que destina recursos para o esporte, assim como outras que estão sendo analisadas em conjunto e tratam do mesmo tema, precisa passar por uma comissão especial e pelo plenário em 2 turnos de votação. Da Rádio Câmara, de Brasília, Paula Bittar.
4: A Câmara analisa projeto que cria uma política nacional para ampliar o acesso de crianças e adolescentes com autismo a atividades esportivas adaptadas. Autor da matéria, André Fufuca, do PP do Maranhão, afirma que a iniciativa utiliza o esporte como ferramenta de desenvolvimento, autonomia e inclusão social.
3: A matéria prevê a criação de núcleos e centros de esporte inclusivo e a capacitação de profissionais para atender esse público. André Fufuca destaca também a integração de ações nas áreas de esporte e educação, saúde e assistência social.
4: Termina agora esta edição especial do Jornal Câmara dos Deputados, produzida e apresentada pela Rádio Câmara de Brasília, em parceria com a Rádio Câmara de Vitória da Conquista, integrante da Rede Câmara de Rádio.
3: Eu agradeço ao Guilherme e a toda a equipe da Câmara de Vereadores de Vitória da Conquista pelo excelente trabalho conjunto.
4: Obrigado à Câmara dos Deputados por esta oportunidade. Este programa teve trabalhos técnicos de Everson Urani e apresentação de Márcio Aquilissardi e Guilherme Barbosa. Boa noite.
3: O Jornal Câmara dos Deputados volta amanhã. Fique agora com as notícias do Tribunal de Contas da União.
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2: 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Boa noite.

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0: É engraçado. 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

presença e elegância de Emílio Santiago.

Bom, agora eu quero prestar uma homenagem a um dos maiores cantores românticos de todos os tempos. Esse cara vende milhões de discos no mundo inteiro. Julio Iglesias.

programa Radiola, 4 horas 45 minutos. Um abraço, um bom dia para todos vocês, The Feverys. O nome da música é Cândida. Tem muita gente no rato, nossa, mãe de Deus. Falando que já começa com essa quantidade de ouvir.

Todas as criaturas humanas adoecem. Raras são aquelas que trabalham para a cura real. A ação medicamentosa por si só não restaura integralmente a saúde. O comprimido ajuda, a injeção melhora. Entretanto, não podemos esquecer que os verdadeiros males procedem do coração. A mente é uma fonte criadora e a vida plasma, em nós mesmos, aquilo que desejamos. Assim, a medicação não nos valerá muito se prosseguirmos tristes e acabrunhados, porque a tristeza é geratriz e mantenedora de muitos males. Como poderemos pretender ter a saúde restaurada se nos permitimos a cólera ou o desânimo por muitas horas? O desalento é anestésico que entorpece e acaba por destruir quem o cultiva. A ociosidade que corrompe as horas e a inutilidade que desperdiça o tempo valioso extingue as forças físicas e as do espírito. Mesmo porque a mente ociosa acaba por se dedicar a muitas coisas ruins, como a maledicência e a crítica destrutiva.

olhar e a entender, a auxiliar e a preparar o coração para a grande mudança. Fujamos da indelicadeza e do azedume constante que nos conduzirão à brutalidade no trato com os demais. Enriqueçamos nossos fatores de simpatia pessoal pela prática do amor fraterno. Busquemos a intimidade com a sabedoria, pelo estudo e a meditação. Não manchemos nosso caminho, sirvamos sempre. Trabalhemos na extensão do bem a todos. Guardemos lealdade ao Mestre Jesus, a quem dizemos seguir. E permaneçamos com a certeza de que cultivando a oração, vibrando positivamente pela vida, abraçando a oração diária, desde logo, a meditação de que nos servirmos atuará rápida e beneficamente em nosso corpo.

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0: E a minha gente querida, são 4:57, o galo já cantou, o café já tá no fogo e a viola começou a tocar. 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Bom dia, minha Bahia, bom dia, meu Brasil, bom dia, minha cidade querida Ipiaú.
1: Titio Falcão, fala a hora, hein?
0: 4:58, Juju.
1: Bom dia, Titio Falcão.
0: Bom dia, linda Juju.
1: Bom dia, Titio Falcão.
0: Bom dia, meu rei.
1: Titio Falcão, o café já tá pronto?
0: Oh, um cafezinho de manhã é bom demais, né? Nada de muito açúcar no café, né? Cafezinho só pra despertar. Oh, pra nós de hoje é dia do anunciante. Obrigado a você que anuncia comigo. Hoje é dia também do petroleiro, né? Opa, bom demais da conta. Bom dia, minha gente querida. A gente já começa o programa sem ter condições de atender logo no início. Obrigado pela grande audiência que vocês disponibilizam aí, que vocês dão ao programa Musical Sertanejo, tá bom?
2: Bom dia, Falcão. Opa, bom dia. Nós,
0: bom dia.
2: Como é que tá as coisas por aí?
0: Opa, Opa, vamos levando, o compadre Marcelo.
2: Pai, minha mãe Japumerim. Pra minha irmã em São Paulo. Todo meu sobrinho, todos meus filhos, todos meus irmãos. A galera que tá fazendo a fegã aqui, pra caçulo tirando leite do boi lá dessa já. Pra Robson Gambafilto, pra grande meu amigo também, Zé Bala, Zé Pintor, Zé da Onça, Pé de Pano, Pio da Pilape, Robson Gambafilto, Danilo, Guedes. Valeu, velho, fica com Deus.
0: Bom dia Marcelo, Babão, alô Babão, bom dia. Manda um abraço aí pra Fábio, né? Também pra Aurélia em Sacoaíra, pra Jorge em Itajibá, Jonga em Tuberá, esse povo tá ouvindo também. Pra Dr. Wagner em Salvador, esse tá ouvindo agora mais tarde. É, manda um abraço aí pra Guedes na Fazenda Valdivino, pra Neto na Fazenda de Gardim, Cosme na Fazenda Zeca Souza. Cosme é amor dividido, ele tá aqui, tá lá com o Chole, tá aqui. Manda um abraço aí pra Fernando na Fazenda Boa Paz, pra Diarone, Netinho do Porco, velho Cabeção, mano velho. Pra Carlinhos Macaco, Adalto Perna de Boneca, Robson Quebra-Fildo, Tim da Tilápia, Pai Paulo e Manrochinha, Zé Paulo, Zé da Onça, Isaac do Bar e todos os seus ouvintes de Piauí e toda a região. É, valeu, meu amigo, líder de audiência de todas as manhãs. Valeu, Babão, um abraço, bom dia pra você, Babão, bom dia, Babão. Quem tá por aqui, Falco?
3: Bom dia, Falcão.
0: Bom dia.
3: É Nilson da Fazenda Joia Rara.
0: Um abraço, meu velho.
3: Mandar um alô aí pra minha mãe Goi, esposo dela Zezé, pra minha irmã Nilda, o esposo dela também, Valdemir, e um alô para o meu irmão Milton. Agora, hora. E um alô aí para todos os ouvintes aí. Que Deus nos dê um bom dia, Falcão.
0: Ô, meu irmão, um abraço, meu amigo Nil.
3: Um abraço aí para Juju e Renan também.
0: Ô, valeu, meu irmão, um abraço para você.
1: Um beijo para você.
4: Oi, meu amigo, eu tava com saudade de você.
0: Opa, nós. 5:01, bom dia, minha Bahia, bom dia, meu Brasil. Terra tombada, Chitãozinho e Chororó. Tem muita gente, mano. A gente já começa o programa já na audiência, uma audiência boa. Nós estamos no patamar do programa Jornal da Manhã. Daqui a pouquinho ela extrapola, meu amigo. Daqui a pouquinho ela extrapola e a gente fica no cume da audiência. É calor. Música linda, Terra Tombada, Chitãozinho e Chororó.

0: Eita trem bom, eita trem bom, terra tombada, Chitãozinho e Chororó, bom dia, minha Piaú. Bom dia, minha gente querida. Aperta o seu pelo meu, 5:05. Cobra venenosa, tinha um carreiro e pardinho.
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Opa, nós, viola, boa retada. 5:10. Bom dia, minha Bahia. Bom dia, meu Brasil. Bruno e Marrone. Amor não é jogo de azar, hein? Há quem diga que amor é arriscar, né? Você arrisca, vai dar certo ou não, a gente não sabe, né?

0: nós, 5 horas 13 minutos. Bom dia, minha Bahia. Bom dia, meu Brasil. Bom dia, minha Piauí. Deixa eu dar uma olhada no WhatsApp aqui. Pra quem não tem o WhatsApp da Nova, velho? Cadê o número aqui, rapaz? Aqui é o 9-8806-8468. 8806-8468, tá bom?
1: Bom dia, Falcão.
0: Bom dia, meu
1: Rock. Bom dia. Falcão, manda um alô.
0: Bom dia, meu Rock.
1: Pra Buíca, pra Fábio.
0: Fábio deve estar dormindo.
1: Pra Pio da Tilápia, Dentinho. Pescador Mentiroso. Pra professora Loura. E pra todos os ouvintes. Bom dia, Rock.
0: Valeu, meu Rock. Um abraço, bom dia pra você, meu Rock. 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Alô, Léo, alô, gordurinha, bom dia.
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0: macio. 5 horas e 16 minutos. 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
0: 5 horas, 5 minutos, ou seja, 5 horas e 17 minutos. 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É, meu amigo Fábio deve estar bem requenguela, não mandou o áudio hoje. Olha, bom dia, Falcão, Juju e Renan, Buíca, né, Buíca, Léo, pra Léo, pra Roque da Viola, Pastor Alcides, né, Pé de Pano, Dandara, é, Helenise Brandão e pra todos os ouvintes, passa aí a carta. Valeu, meu amigo Fábio, deve estar com a voz requenguela, viu? Gargareja aí com alguma coisa aí, viu, Fábio? Gargareja aí, meu irmão. Olha, bom dia, Falcão, Renan e Juju. Uma terça-feira abençoada para todos nós. Mando um bom dia para Cleniston Brandão, Jaime Brandão, Clenise Brandão, Binho, Chayane, Líria, Dandara, Fábio de Maitama e todo de Duvente, se possível, parte a música da Roberta Miranda, Chuva de Amor, Helenise Brandão. Bom dia, Brandão, bom dia, Brandão. Olha, bom dia, Tio Falcão, aqui é Nino, valeu, meu jovem, estou aqui ligado, alô, Nino, um abraço, bom dia pra você, Nino. Ô, meu amigo nego, manda o link da música que você falou aí, nego, pra mim, viu? Manda o link aí pra eu bater na música certa, tá bom, nego?
3: Tio Falcão,
0: bom dia, meu nego. Bom dia,
3: nego, aqui do sítio Raio do Sol.
0: Bom dia, meu nego.
3: Eu tô observando aqui os passarinhos.
0: Pra nós.
3: Tá 4 da manhã,
0: é,
3: né?
0: Fedinho.
3: Agora 4h28. E nada da barra do dia clarear, passando, é passarinho danado, viu?
0: Rapaz, é bom demais, viu?
3: Se tocar a música aí, é mais que um amigo aí. Eu só tenho até de meia hora, 40 minutos pra ouvir o seu programa hoje, que
0: manda
3: eu vou sair
0: cedo.
3: Eu agradeço, valeu, um abraço.
0: Manda o link dessa música aí pra mim, viu? Se essa foi aquela que você falou pra mim, tá bom, meu velho? Pra eu bater na música certa. Tá bom? 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Alô, dona Renatinha. Alô, dona Marielza. Bom dia pra vocês. 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Fale com dona Maridete, que foi eu que mandei, viu? 5h21. Breno Reis e Marcos Viola.

0: gente, olha a hora certa, o seu pelo meu, 5:25. Bom dia, minha Bahia, bom dia, meu Brasil. O dia começa a clarear, como é bonito, hein? Como é bonito apreciar o dia clareando, os pássaros cantando, pra você que tá na zona rural. Ô, oh, trem bom.
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0: 5:25, ou seja, Leonardo e Eduardo Costa, duas caminhas.

0: Opa, trem bom, 5:27. Bom dia, minha Bahia. Bom dia, minha Ipiaú. Bom dia, minha Vaquerama. Alô, meu amigo Jó Vaqueiro. Alô, Jó, nunca mais você mandou um áudio pra nós, velho. O que é que tá acontecendo? Perdeu o celular? Alô, Jó, bom dia, bom dia. Bom dia pra Nanau Vaqueiro também. Alô, Nanau, como é que tá, meu velho? Tá bem? Um abraço, bom dia pra você, viu?
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0: 5:27.
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0: hora, gente, olha a hora. Lume, a Bahia Caipira, Lume Brasil Sertanejo, acerta o seu pelo meu.
1: Titio Falcão, fala a hora aí.
0: Ô, Meneghel, são 5:33.
1: Bom dia, Titio Falcão.
0: Bom dia, Jojo.
1: Bom dia, Titio Falcão.
0: Vocês estão ouvindo essa voz?
2: Mas não sabe.
0: A voz é do filho do cantor Flávio José. Só que o Mike José, ele faleceu aos 40 anos, vítima de um grave acidente. Como é fácil a gente fala assim, né? Imagine a dor de um pai, a dor de uma mãe, né? Ninguém merece passar por isso, né? Cada coisa que acontece nesse mundo que a gente não tem explicação. 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Como o programa tá apertado, viu? 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Olha, bom dia, Falcão. Bom dia, acho que é Rafael, né? Alô, Rafael, bom dia lá de Itabuna. Bom dia, Rafael.
3: Bom dia, Falcão. Bom dia, Falcão.
0: Bom dia.
3: Deus abençoe nosso dia.
0: Bom dia, meu Deus. Um abraço, meu Deus.
3: Um alô aí pra Rubalo, pra Toninho, pra Ainda Saracura, Juvenal. Tome da banana, um abraço pra você, meu querido. Manda que se ganhasse mandar um alô pra nós aí, meu rei.
0: Ô, meninos, manda um abraço aí.
3: Bom dia, Falcão.
0: Manda um abraço pra Del, meninos. Manda um abraço pra Del.
1: Você.
0: Del, a gente da gente.
1: Oi, meu amigo, eu tava com saudade de você.
0: Pra nós, alô, Tiziane da Zal do Rei. Alô, Tiziane. Opa, nós, Mike José, Anso do Vaqueiro. Tá praticamente em cima da...

0: Trembão, Mike José.
1: Bom dia, Falcão. Bom dia, Falcão. Aqui é José Carlos Brito Pedreiro.
0: Bom dia, meu velho.
1: Que Deus abençoe nossa terça-feira.
0: Amém, rapaz.
1: Graças a Deus, mais um dia se iniciando.
0: Opa, como é bom.
1: Eu tô me preparando aqui pra cair no maiaiá, como diz o povo.
0: Maiaiá.
1: E toca pra nós aí, se puder, meu amigo. A música de Teodoro Sampaio, O Trem Tá Feio.
0: O Trem Tá Feio.
1: Valeu, Falcão, que Deus
0: Valeu,
1: abençoe
0: meu
1: seu dia.
0: Vai cair no maiaiá. Nome feia, boa! Os fãzinhos retardo de bom, vai pra Dandara, lá na rua Dom Pedro II. Alô, Dandara, Dara, bom dia. Aí também pra sua mãe aí, a dona Dalis.

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0: Pampa, nós 5 horas 44 minutos. Bom dia, minha Bahia, bom dia, minha cidade querida, bom dia. 5h54, bom dia, Juju.
1: Bom dia, Titio Falcão.
0: Bom dia, bom dia, bom dia.
1: Bom dia, Titio Falcão.
0: Bom dia, bom dia, bom dia.
1: Titio Falcão já tá na hora de ir pra escola.
0: Opa, daqui a pouquinho, 6 horas e logo ali.
1: Titio Falcão já tá na hora de ir pra escola.
0: Opa, bom dia, daqui a pouquinho, 6 horas e logo ali, viu? Opa, deixa eu mandar um bom dia, parei aqui, hein? Eu ainda tô em 4h53 aí nas mensagens. Olha, bom dia, manda um alô aí pra Neto, pra Pio. É de Arone, Zuza e todo mundo que tá ligado aí no programa. É Nilson da F4000. Alô, Nilson, ainda tô em 4h53. Tá difícil acompanhar aqui. Tá difícil, eu te adai.
2: E aí, meu amigo Falcão?
0: Ah, te adai não, pai. Dai, rapaz. Que é isso? Que é isso, rapaz?
2: Bom dia, alô, meu amigo dai. Falcão. Bom aí. Dia, ouvintes da Nova FM.
0: Tá difícil acompanhar, viu?
2: Ei, meu irmão.
0: 458.
2: Seu programa é top. É o top das galáxias.
0: Obrigado.
2: Parabéns, viu? E se possível, toque pra nós aí. A moda do genro. Epa, quero ver o cara levar o dinheiro do velho.
0: Vamos ver.
2: Ele vai passar os bens, tudo no nome do neto.
0: Ele mandou essa
2: Adeus,
0: mensagem.
2: Adeus, genro sabido.
0: Genro safado. Ele mandou essa esse áudio 4h58. Sim, esse é o lanche, viu? 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Ô, trem bom, viu? 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Alex e a equipe agradecem a sua preferência. Alex Barba Rala. Alex tá pintando a barba, viu, gente? Alex tá pintando a barba de lápis, tá bom? Tem que aquilo não, tem que ele tá pintando. 5h47. 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Alô, João Carlos, um abraço, bom dia, João Carlos. 5h48, alô, Vaqueira Minabes, alô, Vaqueira Minabes, bom dia, Vaqueira Minabes. 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
4: Ô, Juju e Renato.
0: Ô, meu chapa.
4: Tá na sintonia pelo rádio
0: e pela internet. Bom dia, meu irmão.
4: Mande terça-feira, Focão, tô aqui ligadinho, já tomei o café
0: aqui. Alô, meu amigo Zé Carlos. Meninos, manda um beijo aí pra Zé Carlos, porque ele gosta de rádio.
1: Um beijo pra você.
0: É, ele gosta, viu?
1: Oi, meu amigo, eu tava com saudade de você.
0: Alô, Zé Carlos. Ele gosta do rádio e gosta do meu programa também, né? Valeu, porque tem aquele ouvinte que gosta do programa, mas tem aquele ouvinte que quer mesmo é ouvir o nome dele na rádio, que é o Alô. Manda pra aqui, manda pra Chole, manda pra outra rádio e assim, né? Mas tem gente que realmente gosta do estilo do programa que eu faço, né? Bem popular, falo a língua do povo, viu? 5:50.

amigo cara véia. Toca aqui a música do meu amigo José Carlos Pedreiro. Tem preparando pra cair no mundo, né? Ô, rapaz, o trabalhador brasileiro era pra ganhar bem, viu, gente? O trabalhador que trabalha 8 horas era pra ganhar muito bem. Infelizmente, o salário é muito... O nosso salário, gente, é o pior salário do nosso continente. A gente só ganha, sabe pra quê? Pra Venezuela. E tem gente que fala, não, tá bom, que aí Ave Maria mudou. O trem tá feio?

0: É, meu irmão, se até o facão Guarani quebrou, aí realmente o trem tá feio, o trem tá feio. 5:55, bom dia, minha Bahia, bom dia, meu Brasil. Deixa eu ver se dá pra atender aqui alguma pessoa. Vamos lá, Falco, vamos lá.
1: Bom dia, Falcão.
0: Bom dia, meu amigo.
1: Quero mandar.
0: Ainda tô em 5:02, hein?
1: Oi pra Marcelo na Fazenda Pegã, Gil na Fazendinha Amarela e Danilo. E Kim na Água Branquinha e Nego, viu?

0: Alô, Kim, um abraço, Kim.
1: Na Santa Rita. Valeu, Falcão.
0: Valeu, meu velho. Abraço, tchau, tchau. Bom dia pra você, meu velho. Opa, nós. Ah, é.
1: Valeu, ainda
0: tá aí. Geno, jeito caipira. 5:56. Bom dia, minha Bahia. Bom dia, meu Brasil.

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9: Agora eu quero te convidar para falar com Deus. 6 horas. A vida aqui na Terra é muito difícil, né? Muito dolorida. 6 horas. Ih, Falco, não é esse Pai Nosso, não. É o de carro. Esse aqui, ó. Aí.
10: Pai nosso que estais no céu, santificado seja o vosso nome. Venha a nós o vosso reino. Seja feita a vossa vontade, assim na terra como no céu. O pão nosso de cada dia nos dai hoje. Perdoai as nossas ofensas, assim como nós perdoamos a quem nos tem ofendido. E não nos deixeis cair em tentação, mas livrai-nos do mal.

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0: hora, meu amigo, olha a hora, minha amiga. Alô, minha Bahia Caipira, alô, meu Brasil sertanejo, acerta o seu pelo meu.
1: Titio Falcão, fala agora,
0: 6:05.
1: Bom dia, Titio Falcão.
0: Bom dia, dona Juju, bom dia.
1: Bom dia, Titio Falcão.
0: Bom dia, meu rei, bom dia, bom dia.
1: Titio Falcão já tá na hora de ir pra escola.
0: Tá na hora de levantar.
1: Titio Falcão já tá na hora de ir pra escola.
0: Tá na hora, meu chapa, tá na hora. São 6:06. Nas mensagens, eu ainda tô em 5:05, sabia? Nós estamos no mais alto patamar da audiência da emissora, coisa boa, viu? Trembão, viu?
2: Bom dia, meu querido.
0: Bom dia, Thaís.
2: Feliz terça-feira pra
0: você também,
2: uma
0: Thaís.
2: Uma terça-feira abençoada. Tapete vermelho pro filho do Nordeste.
0: Pra nós, com certeza.
2: Tô aqui na escuta em Aiquara, como sempre, as minhas rotinas, né? A música vai dar sequência, vai pra todo mundo de Azei, pra Lucinha, pede pano, Marcelo, enfim, pra todo mundo, de uma forma direta ou indiretamente.
0: Valeu, Thaís.
2: Beijo, Thaís.
0: Thaís, um abraço, um beijão pra você também. Ela mandou a mensagem 5:05. Um abraço, Thaís. Trabalha na saúde aí, né? No município de Aiquara, tem que levantar cedo. Trabalhador deveria ser bem remunerado, né, gente? Infelizmente, nesse país não é. É, pra quem defende político, eu queria tanto ver o político, né, que fala do salário, fala bem do salário, passar pelo menos aí tentar passar um mês com o salário, né? Oh, não dá nem pra comprar o papel higiênico, viu? Não dá nem pra comprar o papel higiênico.
3: Bom dia, Falca.
0: Bom dia, meu Jair.
3: Vou mandar pra minha esposa aí, uma Juju, Renan, Maverick do Forró, Gel e família no Japumerim, Guedes do Leite. Passa uma música aí de João Mineiro e Marciano.
0: Oh,
3: que Deus lhe dê
0: nós.
3: Um dia de paz.
0: Valeu,
3: saúde.
0: Meu velho. Tudo que você desejar pra mim, que retorne pra você em dobro aí. 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Alô, seu Jonas. Meninos, manda um beijo pra seu Jonas.
1: Um beijo pra você. Oi, meu amigo, eu tava com saudade de
0: horas,
1: você.
0: 8:00. Um abraço, seu Jonas. 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Alô, Léo, alô, gordura, abraço, bom dia pra vocês. 6:10. 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
0: 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Alô, Tia Glorinha. Alô, doutor Sandro. Bom dia pra vocês aí, viu? 6:10.
5: Bom dia, bom dia, Falcão.
0: Bom dia, meu velho.
5: Jalino.
0: Ô, seu Jalino, bom dia. Como é
5: aqui
0: que tá o
5: da Fazenda
0: dia?
5: Boa Fé.
0: Ô,
5: peço
0: meu velho, bom dia.
5: Você passa a música linda, linda com ela de Camargo, Luciano. Ofereço para todos os ouvintes.
0: Meu família, seu
5: Jalino. Para Juju e Renan. E com Deus, um abraço. Tô na escuta.
0: Um abraço, viu? Meu amigão, um abraço.
5: Não perca esse programa, não.
0: Obrigado, viu?
5: E com Deus, um abraço.
0: Aproveita e anota aí o preço do cacau, viu? O Mercado Cacau informa que o cacau na Bahia, R$280 arroba. Já o cacau com certificado, R$368 arroba, é o que aponta o Mercado Cacau. O boi gordo pelo CPEA atingiu R$359,95. Já acumula uma alta no mês de 4,52%, é o que aponta o CPEA. Boi gordo tá em alta, hein? Boi gordo tá em alta. Meus amigos, um homem, eu quero ver até quando os nossos governantes vão aceitar essas coisas do homem tá matando a mulher, tá ameaçando a mulher. O homem é preso após usar Pix, né? Pix pra enviar ameaças à mulher, porque já ele não podia ter contato, né? Porque estava sob a medida protetiva. Não, ele fazia um Pix, qualquer quantiazinha pequena, e ali ele botava a ameaça. Pois é, isso aconteceu. A ex-namorada, viu? Ex-namorada lá em Feira de Santana. O rapaz está à disposição da justiça. Deveria torrar aí, porque na hora que ele sair, ele mata ela. O homem de 21 anos, ele foi preso nesta segunda-feira, dia 28, lá em Feira de Santana, a segunda maior cidade da Bahia, por ameaçar a ex-companheira e descumprir a medida protetiva, né? Quando você tá sob a medida protetiva, você não pode, você tem um limite de distância, né? Se não falha a memória, são 200 metros. Você não pode estar entrando em contato com a pessoa, com a vítima, né? Esse rapaz aí, na hora que sair, ele matar ela. Pode escrever isso. Espero que não, tá bom? Que triste, viu? Triste a situação que as mulheres vêm passando. E a providência que o Brasil toma é pouca demais. Pouca demais. Se você olhar a quantidade de mulheres que são mortas por ano no Brasil, é de meter medo. Mais de 1.500 mulheres são mortas todo ano aqui no Brasil, vítima de feminicídio, né? Olha, bom dia, meu nobre, vamos que vamos. Bom dia, Mangangá, bom dia, Mangangá. Olha, bom dia, Falcão, manda um bom dia aí pra João, ele não perde o seu programa, assim como eu. Um abraço aí pra você e pras crianças. Lantiel, meninos, manda um beijo aí pra Lantiel.
1: Um beijo pra você.
0: Aí.
1: Oi, meu amigo, eu tava com saudade de você.
0: Ô, meu Lantiel, um abraço, bom dia pra você, meu velho, quem tá por aqui?
6: Bom dia,
0: Falcão. Bom dia, meu velho.
6: Todos daqui a logo a lei para Cacau e Tola na Fazenda Boa Paz.
0: Valeu, meu velho, valeu. Gente, não ultrapassa o tempo, hein? Quem ultrapassar o tempo tá vendo que o programa tá apertado, né? Aí vai ficar atrás, viu?
7: Bom dia, Fofão.
0: Bom dia,
7: Arnaldo. Quero que você mande um alô pra minha mãe, a Laíde, pra minha esposa, pra toda a vizinhança da Lusitana. Com o Antônio, a esposa dele, o Valdir, Barba, Natan, a Luísa, o Jacumerim para Manuel, você, Juju, Renan, no Renan para Lenito. Valeu, papão.
0: Valeu, meu velho. Atendo praticamente todos os ouvintes, né?
8: Bom dia, Falcão.
0: Bom dia, meu Mário. Bom dia, meu Mário.
8: Manda alô aí para Dedé do Quioche, Juliano do Som. Railda, Pedro Teiu, Paulo Tapeceiro, Santilha, e o Falcão, se for possível, toca essa música aí, linda, linda, oferecer aqui,
0: pra nós, valeu,
8: pra
0: um abraço
8: da Mata.
0: Bom dia pra você, ó, meu amigo Marcos, da MV Assistência Técnica. Alô, meu amigo Marcos Vinícius, um abraço, bom dia pra você. Meninos, manda um beijo aí pra Marcos Vinícius.
1: Um beijo pra
0: ele,
1: você.
0: Ele tá ligado,
1: oi,
0: tá ligado.
1: Oi, meu amigo, eu tava com saudade
0: tá
1: de
0: ligado.
1: Você.
0: Alô, tia Glorinha.
9: Bom dia, Falcão.
0: Bom dia, tia Glorinha.
9: O saborão da Glorinha tá uma delícia,
0: o trem é retalho de
9: bala. Sabores continuando todo. 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
10: Bom dia, Falco.
0: Bom dia, Landa.
10: Tudo bem com você?
0: Tudo em paz.
10: Pessoa, né?
0: Pessoa.
10: Que Deus abençoe nosso dia, nos dê um dia de paz, nos dê um dia de livramento.
0: Opa,
10: ouvi um pouquinho, né, o seu programa, mas agora estou indo ali cuidar de mim.
0: É bom, né?
10: Que é indo pra academia, certo?
0: Ela mandou 5:26.
10: Deus abençoe.
0: Amém. Ela mandou 5:26, mas eu não pude acompanhar. Agora deve ter que estar em casa já, né? Cuidando dos meninos pra ir pra escola, né? É, gente, tem muita mensagem, né? A gente tem que tocar música, falar dos nossos patrocinadores, e ainda tem um horário eleitoral gratuito, tá bom? Olha, bom dia, Falcão, Deus abençoe o nosso dia, é Anne, alô Anne, bom dia Anne, bom dia Anne, meu amigo Nanau Vaqueiro, alô Nanau!
11: Ô Falcão, Nanau,
0: véi!
11: Tudo bom dia pra nós!
0: Meu Vaqueiro,
11: véi! Meu celular tava quebrado,
0: Falcão! Ô, véi!
11: Botei pra consertar, mas pra dar um ódio, pra mandar um ódio é um trabalho danado, hein?
0: Tá nóis.
11: Alô, Jô. Alô, Daniel. Bom dia, Jô. Como é que você tá,
0: meu Jô? Jô tá sumido, meu Jô tá sumido.
11: Deus, bom dia pra nós, em nome de Jesus.
0: Valeu, meu velho. Bom dia, bom dia.
12: Amanhã eu mando, Fabrício. Amanhã eu mando, porque essa
0: é.
12: Uma aceita, a outra não. A nova aceita. A outra FM não aceita, não. Quero não,
0: manda pra mim aqui,
12: rapaz. Um abraço.
0: Manda o link pra mim aqui, rapaz. Manda o link pra mim aqui.
13: Bom dia, Falcão. Oh. Bom dia a todos os ouvintes da Nova FM. Falcão, quero mandar um alô aí pra Jace Miranda, pra Jotão aí no Ticum e pra Johnny em Belo Horizonte, pra todos que estão ouvindo a Nova FM. Um abraço, até mais.
0: Valeu, meu velho, meu amigo Catatal, tá sumido, meu Catatal. Catatal me botou num grupo, colocou a rádio num grupo aí. Alô, Catatal.
14: Ô, Falcão.
0: Alô, meu Catatal. Acaba que eu gosto da Catatal.
14: Pra todo participante do programa aí, Catatal, tá falando. Valeu, Falcão. Por cá.
0: Aê, meu Catatá.
14: Eu mando pra todos os ouvintes.
0: Toca a música, né, gente?
14: Todos os ouvintes, Falcão. Valeu, Falcão.
0: Valeu, meu Catatá. Valeu, meu Catatá. Olha, bom dia, Fal. Deus abençoe o nosso dia. Quero mandar um alô aí pra tio Bita, senhor Daniel, Lucas, Cauê, Juju e Reinan. E pra eu também. Eu é ela que ela fala, né? Se possível, por gentileza, toca uma música aí pra mim, né? Um alô pra você, Fal, obrigado por lembrar de mim. Pergunta pra minha tia, Cicil.
15: Esse daí, soltar o pó da rabiola.
0: Eu não vai não, soltar o pó da rabiola. Alô, Helene Xavier, um abraço, bom dia pra você. Toca a música, viu, gente, que é o tempo que eu vou ali dar uma beçada na água. E volto já, viu? Tem muita gente pra ser atendida aqui ainda. Opa, nós, hoje a gente ultrapassa de 60 pessoas, hein? Estamos no mais alto pico da audiência da emissora, hein? Chico Rio, Paraná, Rebelde, 6:18, bom dia, minha Bahia, bom dia, meu Brasil.

0: Opa, nós! 6 horas, 21 minutos. Bom dia, minha Bahia, bom dia, meu Brasil, bom dia pra todos vocês. Já passei esse áudio aqui? Já passei esse áudio aqui, Falco, deixa eu ver.
1: Bom dia, Falcão. Passei. Bom dia a todos os ouvintes da Nova FM.
0: Passei.
1: Falcão, quero mandar um alô aí pra Jacir Miranda, pra Jotão aí no Ticum e pra Júnior em Belo Horizonte, pra todos que estão ouvindo a Nova FM. Um abraço, até mais.
0: Bom dia, meu velho. Olha, bom dia, Falcão. Eu sou Maria de Algodão. Eu tô fazendo ano. Manda aí os parabéns pra mim. Coloca uma música de parabéns. Alô, minha amiga Maria de Algodão. Um abraço, bom dia pra você. Muitos anos de vida com muita felicidade e muita paz.

0: Aê, parabéns, olha, bom dia, Titio Falcão e ouvinte Falcão, toca aí pra nós, Esquecida Música Raiz de Barreirito, Onde Estão os Meus Passos? Ô, meu amigo Elso, olha, um excelente dia pra todos, Falcão, hoje devemos ter uma divulgação aí no IPAU Online de um concurso de economia solidária. Ô, atenção você de Piauí, viu? Hoje vai sair aí no Piauí Online, viu? Essa divulgação de um concurso solidário. Então fique ligado aí, viu? Meu amigo Elso Andrade e todos vocês de Piauí poderão participar, tá bom? Para ganhar prêmios. E é só acompanhar o IPAU Online, tá bom? Valeu, meu amigo Elson, um abraço. Elson é muito inteligente, viu? Elson é muito inteligente. Um abraço, bom dia pra você, meu velho.
1: Bom dia, Falcão com Jesus.
0: Opa, velho. Tá
1: só agradecer a Santa
0: Cruz. Salutar, salutar,
1: na região dos voos.
0: Alô, Salatiel.
1: Quero mandar um alô aí pra meus filhos aí.
0: Ao leite, ao leite.
1: Talho, Gael, Evelyn,
0: Marzinho, viu?
1: Minha esposa, Rami. Seu Zé. Mandar um alô pra Eno, mandar um alô pra Chiclete, mandar um alô também pra Cosme de Zeca Souza, mandar um alô pro meu pai, João Locai Graça, Tarciso, Rene, Palmeirinha, mandar um alô pra Petrônia de Santa Terezinha, mandar um alô também pra todos os amigos de vaqueiro aqui da região aqui dos bois.
0: Rapaz, o trem bom, viu? Até o programa bom arretado. Valeu, meu velho. Bom dia.
2: Bom dia, Falcão.
0: Bom dia.
2: Deus abençoa nosso dia.
0: É nome, meu irmão.
2: E tudo de bom, ligo você em tudo quanto é mal. Como é que tá as coisas pela aí, tudo em ordem?
0: Ô, Deus meu irmão, abençoa. Um abraço, bom dia, Kleber. Ô, Kleber, um abraço. Aqui tá tudo em paz, Kleber. Que Deus te proteja também, meu velho. Olha, bom dia. Passando pra desejar uma ótima e abençoada terça-feira pra todos. Alô, Luiz. Não esquece daquela lâmpada, não, viu, Luiz? Passa lá pro nosso amigo Dinho. Bom dia, Luiz. Bom dia, Luiz. Tentar atender aqui, né, gente? Estamos no... Aí vai pocar de audiência. Bater mais 3 pontinhos ali, ó. Estoura, menino. Tá, já tá no cume do cume. E bater 3, meu amigo. É o trem bom. Ê, morena. Quem pega tá aqui, viu? Desde que eu apanho pra você. 6 horas e 24 minutos.

0: Pra nós, 6:23, ultrapassamos as 55 mensagens, 57 mensagens recebidas. Olha, cadê? Que Deus nos conceda um dia de vitória e bênção. Bom dia, Titio Falcão. Ontem foi um dia bem agradável. É, uma visita à fábrica de cerâmica Cores da Terra, conhecimento, aprendizado nunca é demais. Sou Luísa, um abraço, essa menina tem futuro. Espero que um dia tá anunciando aqui, ah, Luísa, que eu mandava alô lá na fazenda, essa menina tem futuro. Pode escrever isso aí, viu? Um abraço, Luísa, tudo de bom, viu? O caminho é esse, hein? O caminho é esse, o caminho da vitória é esse, tá bom? Um abraço, bom dia, trabalho, estude pra você ajudar seus pais, tá bom? Bom dia, alô, Edu, um abraço, bom dia. A Edu Virafolha, tá aqui, tá lá, tá aqui. Alô, Edu Virafolha!
1: Falcão, bom dia, bom dia. Bom dia, um ótimo dia pra nós todos, em nome de Jesus, de todos os ouvintes dessa emissora de rádio abençoada.
0: Bom dia, meu velho, pela voz da Agnello.
1: Bom dia, meu amigo Falcão.
0: Pra nós, bom dia. Unas.
1: Que Deus abençoe o nosso dia. Um abraço pra Del da Geladeira e pra Jornal em Rosa Malena. Que Deus abençoe o nosso terça-feira, meu irmão.
0: Valeu, meu amigo Robalo, valeu. Rapaz, tô sentindo falta de Tônio, hein? Tônio, como é que tá você, meu amigo Tônio? Bom dia, Tônio. 128. Vou repetir o preço do cacau. Cacau convencional. Segundo o mercado cacau, na Bahia, hein? R$283 de arroba, já o cacau certificado, R$372 de arroba, viu? Quero mandar um abraço aí para um dos maiores produtores de cacau da nossa região, meu amigo Kaique. Alô, Kaique, um abraço, bom dia para você. Meninos, manda um beijo aí para Kaique, ele tá ligado, Kaique tá ligado.
2: Um beijo para você. Ela
0: deve estar cortando estrada.
2: Oi, meu amigo, eu tava com saudade de você.
0: Ô, caba bom, arretado, caba direito todo. Eu tô falando quando o caba é direito, quando o caba é correto. Principalmente quando trata o funcionário bem, de igual para igual, né? Não tem essa diferença. Alô, mestre Kaique, bom dia, bom dia.

0: pra nós. Muito obrigado pela grande audiência que vocês dão. O programa musical sertanejo. Ô, oh, trem bonito, viu? Ô, oh, trem bom. Vamos embora, meninos. Vamos embora. Cadê aqui? Cadê aqui? Vamos embora, crianças.
1: Tchau,
0: tchau. Tchau,
1: beijo
0: pra você, Meneghel.
1: Tchau, um beijo. Oh, até amanhã, se Deus
0: pra nós com
1: permitir.
0: A plena certeza e convicção de que comecei, estou finalizando o programa de hoje. É a mesma certeza e convicção de que Deus poderá voltar a qualquer instante, assim eu confio. Respeitando a opinião de cada um de vocês, viu? Alô, dona Marta, quando você vai mandar o áudio, calibra aí em 30 segundos, viu? Já arranja, atende mesmo. Arranja, atende mesmo no limite, tá bom? Oh, indo embora, gente. Milionário é rico, tô de olho, tô de butuca. Não deu pra atender todo mundo, viu, gente? O programa fica apertado, tá bom? Algumas músicas que as pessoas pedem, eu não tenho aqui no computador. Aí eu tenho que pegar a música, colocar no computador, tá bom? Beijo no coração, tchau, tchau, gente.

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0: Agora são 6h41. Bom dia, hoje é terça-feira, dia 29 de setembro de 2026. Estamos começando mais uma edição do Jornal da Manhã. Agora, vamos conferir as manchetes que serão destaques no programa de hoje.
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0: Mais de 40 placas reforçam sinalização turística em Maraú. É ciclista de Piauí vence desafio de mountain bike em Porto Seguro. Jovem de 20 anos desaparece no mar e bombeiros realizam buscas em Porto Seguro. Pastor e companheira presos em Itajubá ganham liberdade após audiência de custódia. Em Jequié, mulher morre e outra fica ferida após capotamento de carro no trecho da BR-330. Essas e outras informações, a sua participação em nosso zap 8806-8468. Está no ar mais uma edição do Jornal da Manhã.

0: Agora são 6h42, 6h42. Vamos chamar aqui nosso amigo Falcão. Ele que vai estar trazendo as suas informações, previsão do tempo, cotação agrícola, preço do boi gordo. E aí, Falco, bom dia.
1: Fala, Gênio, grande abraço, bom dia para você, bom dia para todos que estão em casa, um bom dia mais que especial para as crianças. Alô, doutora Luísa, já tá na hora de ir para a escola, viu? Doutora Luísa aí na zona rural de Piauí. Vamos à previsão do tempo.
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1: Bom, olha, o clima tem forma que o sol nasceu às 5 horas e 24 minutos. O pôr do sol acontece às 17 horas e 35 minutos. Hoje, sol com muitas nuvens durante o dia, período de céu nublado, à noite poucas nuvens. O clima tempo está dizendo que não chove. Temperatura varia mínima 18, máxima 38 graus. Prepara a cuca, viu? Prepara a cuca porque hoje vai esquentar.
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1: Bom, vamos aí o preço do boi gordo pelo CPEA, que é a referência nacional. O boi gordo atingiu R$359,95. Já acumula uma alta no mês de 4,52%, é o que aponta o CPEA. Já o cacau, né, pelo mercado cacau, cacau convencional, que é referência para toda a Bahia, R$283 arroba. Já o cacau com certificado, R$372 arroba.

0: Valeu, Falco, valeu. São 6h45, 6h45. O Jornal da Manhã chega aqui para trazer informações. Daqui a pouco nós vamos ter que dividir em rede, né, Falcão, para trazer a propaganda eleitoral gratuita. Mas estamos aqui, mais uma terça-feira. E aí, Falco, como é que estão as coisas por lá? Tudo da paz?
1: Aqui, por lá, tá tudo em paz também. Graças a Deus, tá tudo em paz, tudo na santa paz. E que permaneça assim. Mas que se vier os problemas, que nós possamos ter equilíbrio em Deus para poder resolver, né? Sempre tem, a vida sempre tem, assim, algum desencontro.
0: Normal, né, Falco?
1: É, rapaz, não era para acontecer, mas tem, né? A gente tem que saber, ter sabedoria em Deus para poder resolver todos os problemas.
0: Exatamente, exatamente. Sabedoria, porque todos nós temos problemas, né? Mas diante do problema é que você é quem vai dizer como você vai resolver a questão. Eu digo sempre, Falcão, que às vezes entrar em desespero não resolve. Mas não é todo mundo que tem esse domínio, né? Para quando está diante de um problema, um grande problema, ter o controle para manter a calma, a tranquilidade ali para tentar resolver. Mas, independente das situações, né? Tenha fé em Deus, busque a força de Deus, tá certo? São 6h46, 6h46. Falcão, nós estamos essa semana, hoje é terça-feira, no próximo domingo, né? Nós iremos às urnas buscar eleger os nossos representantes, né? Estadual, federal, senadores, governadores, presidente. E, Falco, eu tenho visto, Falcão, assim, eu tenho visto, sabe o que, Falco? Muito ódio, Falcão, no coração de algumas pessoas. Não sei se você também tem observado isso. Muito ódio. Não tô falando aqui de partido A, B ou C, não. Falando assim, eu tenho visto muito ódio no coração das pessoas, né? Os grupos políticos estão, assim, inflamados. Estão, assim, demonstrando uma angústia, um ódio, uma ira dentro de si, envolvendo os mais diversos segmentos que não são políticos, né? Mas estão envolvendo nessas questões aí. Gente, vamos com a paz, viu? Vamos de paz, pelo amor de Deus, viu? Vamos de paz.
1: A paz já começa, sabe como? Eu não tô em nenhum grupo político. E outra coisa, eu não comento em nenhuma matéria política. Não faço comentário. Nem para lado A, nem para lado B.
0: Não,
1: nem para lado C, nem para lado nenhum.
0: Mas eu digo, Falcão, sabe o quê? Você tá.
1: Rapaz, é minha paz, minha paz já começa assim. Eu
0: não, você está com paz. Afastar. Mas às vezes, Falcão, mesmo você estando com na tranquilidade, na paz. Mas... aí vem um apaixonado lá pra cá.
1: Mas já evita bastante, não, já evita bastante. Evita,
0: com certeza. Domingo mesmo nós vamos eleger aí os nossos representantes, viu, gente? Ao invés de você estar brigando aí por grupo político, por A e B e C, olhe direitinho. Cuidado. Tem candidatos aí pra todo gosto. Quem gosta mais da direita tem, quem gosta mais da esquerda tem, quem gosta mais de um candidato próximo ao centro. Tem. Quem gosta mais de um candidato um pouco mais duro, assim, na sua. Tem. Quem gosta daquele mais tranquilo, tem. Tem candidato pra tudo quanto que é jeito. E gosto. Então não fique brigando. Exercer o voto democrático. É um direito nosso. É uma demonstração de amor à pátria. Entendeu? E cuidado também, viu? Porque tem alguns falcões que são apaixonados ao ponto de querer entregar santinho, fazer boca de urna, essas coisas, cuidado.
1: Tem alguns não, Gene.
0: Não, todos, alguns que eu digo...
1: os candidatos...
0: Sim, que tem eu aquela... digo não é o candidato só não, eu digo é o eleitor.
1: Talvez
0: que fica mais... com aquele monte de papel na mão.
1: Mas por que, Gene? Ele tá ganhando. Ou tu acha que o indivíduo vai entregar do nada?
0: Não,
1: ele tá ganhando, alguma pessoa pagou ele.
0: Ele ganha, ele ganha.
1: Tá fazendo maquiagem, a gente sabe que isso acontece.
0: Não, ele ganha. O que eu tô falando, sabe o que é?
1: Tá errado.
0: Que tá errado. O que eu tô falando é que se ele tá ali, faça o negócio, mas não faça tão abertamente, viu?
1: Quem não vai é eu. Eu vou estar no sítio de boa, lá ou em algum lugar de boa por aí. Eu quero medo de estar entregando santinho, meu amigo. Vou nada, tô longe disso. Nunca fiz, não faço.
0: E eu não posso nem dizer se aquilo é santinho, viu? Não posso nem dizer se aquilo é um santinho. Pelo amor de Deus, eu deveria mudar esse nome. Porque aquilo não é santinho, não. Então, assim, cuidado. Cuidado, atenção. Não discuta com ninguém. Exerça a sua função lá. Vai lá, dá o voto, ó. Eu voto em A, voto em B, voto em C, voto em quem eu quero. Entendeu? E você pode ir pra urna, Gene, com a praguinha do seu candidato colada ao peito? Pode. É a praguinha. É aquele adesivo colante. Você pode ir pra urna votar com o adesivo do seu candidato? Pode, sim. Você pode ir à urna com aquela chapa onde tem aquela cola, onde tem os candidatos? Pode, sim. Isso você pode. O que você não pode é ter a manifestação agrupada. A sua manifestação individual você pode? Pode. Gene, eu posso ir à urna, à sessão, votar com a bandeira do meu candidato? Pode.
2: Pode sim.
0: Aí é manifestação pacífica individual. O que não pode é quando se caracteriza manifestação em grupo, que aí já vai dar conotação de boca de urna. Então tudo isso a gente tem que estar atento.

Quem? Não vota. Eu, meu candidato a deputado é da... Pronto, pode ser do que for. Da direita, da esquerda, do centro, de lado, de cima, de baixo. Mas vai na paz. Vai na paz. A gente precisa de um pleito com tranquilidade e com paz. Com tranquilidade e com paz. Cuidado, viu? Quando também tomar uns goró, porque nessa época agora, Falcão, não pode. Toma, os caras tomam um goró, fica meio doido, agoniado. Cuidado, viu? Aqui em Piauí teve uma campanha, Falcão, em que a justiça proibiu, né? Como sempre tem avisando, proibido fazer boca de urna. Um determinado cidadão ofereceu um santinho pra juíza. Tu acredita? Não é inocência, não, porque ele também não é tão inocente, não. Ele não sabia que era juíza, na verdade. Eu lhe pergunto, com tanta gente na rua, o cara vai oferecer um santinho pra juíza. Esse pode jogar na Mega Sena, que ele ganha. Esse é contemplado. Quantas pessoas, milhares de pessoas estão nas ruas nesse dia, né? Aí o cara vai oferecer um santinho pra juíza. Ei, você já tem candidato? Vota nesse aqui. A juíza disse pra cara, esse aqui é o candidato. É, papai, ficou observando. Você está preso. Na hora. Imagine aí. Imagine aí, Falcão. Esse é contemplado. Então, tá dado o recado, gente. Vamos na paz. A gente precisa de um pouco de paz. A gente já vive com tanta turbulência, com tanta tribulação. A violência no nosso país, entre outros problemas, né? Problema disso, problema daquilo, a economia. A gente vive, ganha um pouquinho, um saláriozinho mínimo. Quem ganha o seu salário, quem ganha, quem não ganha, ainda pior ainda. A gente tem tanta coisa para se preocupar. E na hora de votar, na hora de exercer a democracia, você vai estar lá caçando confusão com A, com B ou com C. Não faço, não. Vá na paz, vote. E vamos aí respeitar, primeiro, respeitar as decisões tomadas pela urna. Aquele que, ou aqueles que a população, a maioria escolher, eles serão os eleitos e exercerão cargos, né? Se tiver tudo ok, conforme a justiça. Não faça a baderna e vamos na paz. Recado tá dado. Agora são 6 horas e 53 minutos. É bom, Falcão, a gente trazer esse recado, porque o pessoal às vezes, né, fica empolgado, né? Sempre tem uns empolgados pelo meio, né? E quer e não sei o quê. Então é bom a gente dar esse recado. Gente, falando na questão política aqui, trazer informação aqui do prefeito de Ilhéus. Olha, justiça condena prefeito de Ilhéus à inelegibilidade por 8 anos. Ê, Valderico, o negócio pegou, viu? Olha, a justiça condenou o prefeito de Ilhéus à inelegibilidade por 8 anos. O prefeito de Ilhéus, Valderico Júnior, do União Brasil, foi condenado pela Justiça Eleitoral e ficou inelegível por 8 anos em uma ação que apurou fraude à cota de gênero nas eleições municipais em 2024. A decisão foi proferida pela 25ª Zona Eleitoral de Ilhéus e é de primeira instância. A sentença também atingiu Euflosina Boaventura de Matos Santos, conhecida como Dona Flor, candidata a vereadora pela União Brasil. Segundo o entendimento da justiça, a candidatura teria sido utilizada da forma fictícia para cumprir o percentual de no mínimo 30% de candidaturas femininas exigido pela legislação eleitoral. Entre os elementos considerados na decisão estão os 4 votos obtidos pela candidata, a ausência de movimentação financeira na prestação de contas e a falta de atos efetivos na campanha. União Brasil havia registrado 22 candidatos a vereador, sendo 15 homens e 7 mulheres. Além da inelegibilidade, a sentença determinou a nulidade do DRAP proporcional do União Brasil, a cassação dos registros ou diplomas dos candidatos a vereador vinculados à chapa e a anulação dos votos nominais e de legenda obtidos pelo partido na eleição proporcional. A justiça também determinou a retotalização dos votos e o recálculo do coeficiente eleitoral e partidário, procedimento que poderá alterar a composição da Câmara Municipal na cidade de Ilhéus. Valderico Júnior foi responsabilizado por sua atuação, à época como presidente da Comissão Provisória Municipal do União Brasil. Conforme a sentença, ele teria participado da formação da chapa e chancelado o registro da candidatura questionada, além de não ter repassado recursos do Fundo Especial de Financiamento da Campanha à candidata. A decisão
não determina

determina a perda do mandato do prefeito, né? Valderico permanece no cargo, já que a condenação de inelegibilidade está relacionada a futuras disputas eleitorais. A sentença ainda pode ser contestada nas instâncias superiores. União Brasil informou que irá recorrer e sustenta que a chapa cumpriu a exigência legal de candidaturas femininas. O caso poderá ser analisado pelo Tribunal Superior Regional Eleitoral da Bahia e, posteriormente, pelo Tribunal Superior Eleitoral. Gente, tem um tempo ainda, Falcão? Tem, né? Rapidinho. Vamos aqui ser sincero com essa questão da cota de mulheres? Vamos ser sincero? Aqui não tem ninguém querendo, como diz por aí, machando pra sapo, nem querer tampar o céu com a peneira. Isso aqui é uma prática que acontece em todo o Brasil, Falcão. Porque tem que ter aqui a cota feminina, mas aí às vezes a mulher não quer ir, mas não, rapaz, vamos lá, eu te dou um dinheiro aqui, porque senão nossa torre cai. Não, nossa torre vai cair se você desistir, ou se não tiver mulher suficiente, nossa torre vai cair. Isso acontece. Isso acontece em todos os lugares. Em políticas passadas, já aconteceu isso em Piauí? Já, gente, oh meu Deus do céu. Só que na época, a justiça não tinha voltado a atenção, tanto quanto estão voltando o tempo de hoje, para esse problema, essa questão. Oh, meu Deus do céu. Quem é que não sabe disso? Só que assim, precisa ter comprovações. Comprovações documentais, tudo direitinho, para que a pessoa acione. E às vezes a pessoa sabe o que aconteceu e não quer mexer. Não, deixa quieto, não vou mexer não. Isso acontece nos 417 municípios do estado da Bahia. Nos 5.557 estados brasileiros. Oh, meu Deus do céu. Coloca, rapaz, eu tô com a chapa pronta ali, Falcão. E agora, rapaz, vamos fazer o quê, rapaz? Não, falta alguém, falta uma mulher. Coloca fulano de tal. É, coloca ela. Isso acontece, isso é normal. Porém, a justiça agora, né, tem voltado as atenções para essa questão e tem muita gente pagando. Tem muita gente aí sendo, ficando aí inelegível, como o caso aqui agora do Valderico Júnior, do União Brasil lá de Ilhéus. Mas é primeira instância. Como nós vivemos em um país onde há uma flexibilidade judicial, eu não garanto que daqui a uns anos ele já está disputando novamente não, porque é assim que acontece. A gente tem visto aí os mais diversos absurdos, o envolvimento, isso, a polícia vai, investiga, apura, isso e aquilo, a sentença, aí tem instâncias superiores. Eu quero saber quem foi que criou essa instância superior, viu? Ai, que não, não, aqui foi assim, foi assado. Como diz o dito popular, o cara comete o erro, engabela todo mundo, engabela a justiça e pronto, vida que segue. E o povo que fica com cara de besta, com cara de paisagem. Agora são 6:59, nós vamos dividir em rede, nós vamos agora à propaganda eleitoral gratuita e a gente volta depois trazendo o segundo bloco de informações do Jornal da Manhã. Volto já.

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0: Agora são 7 horas 33 minutos, 7h33. Estamos voltando aqui após a propaganda eleitoral gratuita. E aqui atendendo o povo, ouvindo o zap aqui, eu tenho aqui, na verdade, uma informação dos nossos patrocinadores, compadre Foster. 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Vamos agora trazendo mais informações. São 7 horas 33 minutos, 7h33. Trazendo informações aqui no Jornal da Manhã. E é o seguinte, olha, uma mulher morreu e outra ficou ferida após um Fiat Uno capotar no dia de ontem na BR-330 na cidade de Jequié. O acidente ocorreu por volta das 7 horas no quilômetro 787, na proximidade da região do Cavalcante. Segundo informações da Polícia Rodoviária Federal, duas pessoas estavam no veículo, uma delas sofreu ferimentos leves, enquanto a mulher não resistiu e morreu. E conforme relatos de pessoas que passavam pelo local, os ocupantes seguiam em direção à zona rural quando ocorreu o acidente. O trecho onde aconteceu o capotamento passa por obras de pavimentação com intervenções que alteram as condições habituais de tráfego. Equipes da Polícia Rodoviária Federal e do Departamento Nacional de Infraestrutura e Transportes, o DENIT, estiveram no local. Até o momento, a identidade da vítima não foi divulgada. As circunstâncias que provocaram a saída de pista e o capotamento deverão ser apuradas pelas autoridades. Ainda com informações, duas pessoas fugiram e abandonaram duas malas com drogas em um condomínio no bairro São Roque, na cidade de Itabuna. Dentro das malas, a polícia encontrou 24 trabetes de maconha, duas balanças de precisão e um carregador de pistola calibre .40. Segundo a equipe do 15º Batalhão, os policiais chegaram ao local após receberem informações de que drogas seriam levadas para o condomínio. Os suspeitos fugiram de moto e não foram encontrados. O material foi apreendido e levado para a delegacia. Olha, gente, eu quero agora chamar a atenção aqui para essa informação, porque é o seguinte, você lembra do caso Falcão, do pastor de Itajibá, que foi preso suspeito de abuso sexual? Lembra desse caso, Falcão, lembra, né? E a companheira também foi presa. A informação que chega aqui agora é o seguinte, pastor e companheira presos em Itajibá ganham liberdade após audiência de custódia. Nós vamos entender esse caso aqui. Um homem de 42 anos, que se apresentava ou se apresenta como pastor, e sua companheira de 48 anos, presos na última sexta-feira em Itajibá, foram colocados em liberdade após audiência de custódia realizada no dia de ontem. A informação foi confirmada pela Delegacia Territorial de Itajibá. A suposta vítima teria negado, preste bem atenção, a suposta vítima teria negado as acusações contra o padrasto e a mãe. O casal havia sido preso preventivamente durante uma investigação da Polícia Civil relacionada à suspeita de crimes contra a dignidade sexual envolvendo a enteada do homem. As prisões ocorreram em momentos distintos na sexta-feira no bairro Jorge Neiva. Segundo informações divulgadas pela Polícia Civil na ocasião, o homem é investigado pela suposta prática de atos de natureza sexual contra a enteada, que teriam começado quando ela ainda era menor de idade. A investigação também apura a conduta da mãe da vítima no caso. Durante as diligências, um aparelho celular foi apreendido e encaminhado para a perícia. Apesar da decisão que colocou o casal em liberdade após audiência de custódia, a investigação sobre o caso prossegue sob responsabilidade da Polícia Civil. Agora são 7 horas 38 minutos. Vamos atender o povo aqui no zap rapidinho. Quem é que tá aí? Quem tá aí? José Carlos, fala comigo, bom dia.
1: Bom dia, Gênio, bom dia, Falcão. Aqui é José Carlos Brito Pedreiro, mais uma vez participando do programa da Nova FM. Nego, deixa eu te falar uma coisa. A palavra de Deus, ela diz que o diabo é o pai da mentira, né? Então, se o diabo é o pai da mentira, como a palavra diz, está correto, esta é a época que mais Satanás se alegra. Você sabia disso? Porque é a época que mais se vê mentira. É a época da eleição, é a época que os candidatos mentem descaradamente, né, para a população, e a população acredita nas mentiras dos candidatos. É complicado, viu, meu irmão? É complicado. E o diabo é o pai da mentira, e eu descobri também que o diabo é o pai da política, devido ao fato dos políticos mentir descaradamente. Valeu, meu amigo, que Deus abençoe seu dia, nosso dia. Tô na lida, tô por cá.
0: Rapaz, sinceramente, viu, velho? Falcão.
2: Eu vou dizer uma coisa, se for botar chocalho, se Deus coloca, não, botar chocalho aí, meu amigo, ninguém vai ter perdido por conta de mentira, eu vou não, te falar. Tem um cara de, não, aqui eu, tem um cara de gente que tem alegria, não, porque aqui foi Deus e o povo, mentira. Aí sabe, né, como é que funciona o sistema.
0: O Falcão, olha só, essa
2: e
0: fala.
2: E ele falou aí que o bicho lá, que é o pai da mentira, é verdade, né?
0: A Bíblia fala isso pra gente. A Bíblia nos fala que, fala literalmente, essa é a palavra mesmo.
2: Desse jeito mesmo,
0: desse
2: diretamente,
0: jeito,
2: né? Rapaz. E aí agora? E agora?
0: É porque é o seguinte, vou explicar pra você aqui rapidinho.
2: Existe o político que se exerce de boa, só pelo, figura, pela boa amizade, pelo trabalho.
0: Deixa eu explicar uma coisa pra você agora. Quando eu vejo a pessoa dizendo assim, esse projeto político nasceu no coração de Deus, eu já começo a ficar meio escaldado, viu? Por que não?
2: Eu não. Eu só fico escaldado quando eu vejo a pessoa que se elegeu e que fala que foi Deus e o povo. E a gente sabe que não é assim.
0: Não, mas...
2: Porque o político hoje, pra se eleger, a gente sabe como funciona o sistema.
0: Não, é o que eu tô
2: lhe falando. Então já é uma mentira.
0: Já é uma mentira, é isso que eu tô falando. E outra coisa, olha, gente, nós não podemos esperar muito do quadro político brasileiro, não, viu? Infelizmente, é uma realidade.
2: Rapaz, Zé Buraco também foi, né?
0: Falou, foi, pegou, rapaz, pesado agora. Que é isso, Zé Carlos?
2: Ele falou a verdade, né?
0: Mas é uma verdade. A Bíblia fala que o diabo é pai da mentira.
2: O povo me elegeu, o povo e Deus me quis.
0: Aí eu fico pensando assim, meu pai amado, quanta mentira, velho. E é o meio, viu, Falcão? É o meio.
2: E outra coisa. Outra coisa que se a pessoa quiser se eleger, é assim. Se não quiser, fica de fora logo, que é melhor. Porque ninguém vai ser. Porque quando votar em gênero, porque a gente é bonzinho. É bonzinho, tudo bem. Isso aí não quer dizer que você vai se eleger porque ele fala que é bonzinho. Mesmo não tendo trabalho prestado, você ainda tem que.
0: Não, é fora do trilho. Às vezes a gente cobra muito aqui do político, do vereador.
2: Mas
0: do
2: é o povo.
0: O povo também. Porque assim, Falcão, todo comércio tem seu cliente.
2: Claro.
0: Deixa eu explicar aqui, tentar explicar pra você aqui. O que eu quero dizer com isso é o seguinte, que pra um político ser corrupto, às vezes o próprio eleitor incentiva a própria corrupção.
2: Na maioria das vezes.
0: Entendeu? Das vezes, o voto não pode ser comprado, não pode ser trocado por ditadura, por isso, por aquilo não, gente.
2: É por isso que eu falo, às vezes, eu vi um outro político falando isso, mas eu ouvi de um político, eu tava na reunião, eu vi. Olha, mintam pra ganhar o voto. Ele falou assim, eu minto, porque infelizmente eu não consigo ganhar o voto pedindo. Eu tenho que mentir pra ganhar o voto.
0: Exatamente.
2: Eu vi também na voz de um. Eu vi agora, essa semana, de um político. Infelizmente, porque o povo não vai votar, porque pelo fato de tu ser um bom cidadão, um bom pai de família.
0: Não vota.
2: Não vai votar.
0: E quer que eu diga uma coisa?
2: Vota, mas me pô.
0: A minoria das pessoas votam no político por projeto.
2: Problema.
0: A minoria, não é a maioria, não, é a minoria.
2: Olha, essa coisa de projeto eu não vou bem, porque.
0: Não, não, porque Falcão, bem. Sabe o que eu tô falando? Deixa eu tentar explicar aqui.
2: Por incrível que velho, a gente fica engavetado
0: não,
2: lá.
0: Não, os caras não têm um projeto e saem como candidato a qualquer coisa.
2: Até
0: velho.
2: Porque também o político, o vereador principalmente, ele não pode gerar despesa pro município. Você sabe.
0: Mas
2: disso.
0: Tem outros tipos de projeto que são.
2: Mas aí se quiser, se de repente o executivo quiser aprovar, aprova, se não quiser, aprova e deixa lá parado, eles não bota esse negócio, não.
0: O que eu falo é que pelo menos você que é candidato tem que ter algum projeto, poxa. Velho, tem cara que não tem projeto nenhum. Às vezes eu fico parado e pensando, vou puxar aqui pra Ipiaú. Vamos pra perto aqui? Eu fico observando ali, às vezes eu fico assistindo, eu fico assistindo as sessões e eu fico observando ali certos posicionamentos de pessoas ali, que eu fico assim, meu Deus do céu, eu fico de boca aberta. Eu fico observando certas falas ditas ali, que eu fico, meu Deus do céu.
2: E outra coisa, viu? A gente reclama, mas se chegar lá, se a gente for também, vai ser desse jeito aí, porque senão não vai. E pronto. Acho que a gente só faz, sabe, criticar.
0: Mas é isso que eu falo.
2: Falar, minha amiga,
0: é por isso, é por isso que tem pessoas que, mesmo que tenha oportunidade, não quer. E eu conheço aqui um cidadão de Piauí, um empresário de Piauí, que foi feita uma reunião em tempos passados, uns anos atrás, querendo colocar ele como um candidato em uma chapa. Ele disse, o pouco que eu tenho é com credibilidade, se eu entrar eu perco. Na reunião ele falou isso.
2: É verdade. Outra coisa, eu também já vi político aqui, vereador principalmente, que foi, viu como funciona o sistema e que não quis mais.
0: Não quis mais.
2: Ó, tem um nome sendo cotado aí pra ser prefeito, viu? Eu vou lhe falar fora do ar.
0: Sim.
2: Se você conhece mais, tá sendo cotado, na verdade são os empresários, né? Estão se reunindo aqui e citou o nome dessa pessoa, fez o convite pra essa pessoa. Sair candidato a prefeito, que eu sei que é difícil. Mas quando eu junto um bocado de empresários, né, já tem aquela expressão. Que é porque eu vou lhe falar fora do ar, porque esse nome.
0: Não, essa informação a gente não pode vazar, não, porque são tratativas.
2: O nome de uma pessoa muito inteligente, inteligente.
0: Bom.
2: Pessoa diferente.
0: Mas isso é bom.
2: É bacana.
0: Porque assim, Falcão, todo cidadão estando em plenas condições pela justiça eleitoral, ele tem direito de votar e ser votado.
2: Tem.
0: E outra coisa, ó. Eu tenho uma raiva dessa política de baixaria, Falcão. Eu tenho um ódio disso. A pessoa tá ali, vai disputar um cargo e fica outro futucando. Não, é porque fez isso, porque fez aquilo, não sei o quê. Falando da vida pessoal da pessoa, para com isso. Eu vou no intervalo comercial, vou faturar e eu volto já.
2: Você vai faturar o quê? Os políticos estão faturando mais, porque tá passando mais eles de graça.
0: Ô, velho, fazer o quê?
2: De graça.
0: Esse sistema é um vampiro, vamos
2: lá. Só faz sugar.
0: Vamos ouvir mais uma asneira aí, vamos lá, da campanha mesmo, político, vamos lá, vamos pro intervalo comercial.

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0: Agora são 7 horas 52 minutos, 7h52. Gelson Passos está aí por aí, Falcão, trazendo aqui os aniversariantes do dia. Fala, Joelson.
1: Bom dia, meu amigo Gene. Bom dia, Falcão. Penúltimo dia do mês, né? Hoje é 29, Gene. 29 dos 9. Já é outubro. Assim dizia meu pai. E hoje é aniversário, sabe de quem? De Miguel do Açúcar. O homem mais risonho da face da terra é esse. Hoje é aniversário de Cio Rocha. Esse é meu primo, Cio do antigo Sacolão do Povo, né? Miguel Rafael na Rua Geraldo Reis. Meu amigo Miguel Cerqueira, hoje completa 73 anos de idade. Joelso, goleiro da seleção. E sua mãe, né? Dona Bilia, filho e mãe na mesma data. Hoje é aniversário de Adriele Quirino, a filha de Adilson Quirino, né? Lene, a popular Leninha lá em Apuarema. Irani, na fazenda Serra Bonita do município de Ibirataia. Binho, o pai de Flavinha e Laurinha. Hoje é aniversário de Jailton Rocha Pedreiro, Lara Ribeira aí na Fazenda do Povo, Adilson Fortunato, essa potência, meu amigo Adilson Fortunato, é o irmão de Nadinho, né, e de meu amigo Luciano Fortunato aí na feirinha. Hoje também é aniversário de Jadels, no bairro Santana, Tauã, na Rua da Banca, e Dia dos Anjos, Miguel, Gabriel e Rafael. Olha, dá até pra rimar. Bom dia, que Deus abençoe vocês. Estou indo ali agora na cidade de Canhotinho, depois vou pra Que papá, e vou dormir em Panelas. Não vou dormir na Panela, não. É em Panela, cidade. Bom dia.
0: Valeu, Joelson. Muito obrigado pela sua participação. Quem tá aí, Falcão?
2: É Catatau. Ouve aí, porque eu não ouvi áudio, não.
0: Ah, então, agora...
2: Não tem como ouvir.
0: Por sua responsabilidade...
2: É o celular descarregado.
0: E aí, agora? Será que Catatau falou alguma?
2: Catatau, ele vai firmar com os políticos.
0: Pelo fala aí, Catatau.
3: Valeu, bancada da Nova, estou ouvindo o programa aqui, estou trabalhando aqui e estou ouvindo esse programa aí, o Jornal da Manhã. Vou te falar agora aqui, ó. Aqui quem ganha dinheiro é Maria, mas vai com as outras da frente. O eleitor não ganha nada. Quanto o vereador ganha para apoiar um político desse, um deputado, um governador aí, quanto ganha? Vai tudo pro bolso dele. Um prefeito por a mesma forma. É difícil um prefeito fazer uma coisa, uma emenda, com uma emendazinha, fazer os outros, vai tudo no bolso. Aí fica, os povos Maria vai com as outras, aí manhã é para ir para lá, e a população se quebrando. Vou votar o de fulano, vou votar o de ciclano e a população se quebrando. Tá falando aqui é Catatau, Miguel Macalho, eu venho pedir pro Catatau, que tá falando. Aí eu fico a Maria com as outras, até brigando ao de um candidato. Ele tá falando aqui é Catatau, valeu.
0: Valeu, Catatau, muito obrigado pela sua participação. É, Catatau, essa questão aí, essa cultura do político chegar aqui, derramar dinheiro, tal, ter os votos, isso aí é antigo, viu? Isso é de muitos anos,
2: falou,
0: muitos
2: correto. Anos. Cada um está recebendo seu dinheiro aí, Catatau, é. Ninguém vai correr atrás de voto para político, né, sem nada. Catatau foi correto, deram um tiro no xerife.
0: É uma prática, meu Falcão, é uma prática de todos os anos, isso acontecer, todos
2: até
0: os anos.
2: Porque também ninguém vai sair da sua casa, né, para ficar correndo atrás, ficar, né, atrás do seu tempo, disponibilizar seu tempo, né,
0: é um negócio
2: de nada, para não receber nada.
0: É um negócio muito complicado. É. Joselita?
2: É...
0: Deixa eu falar, Joselita, bom dia.
4: Bom dia, Gênio e Falcão. Quem tá falando aqui é Joselita. Aqui do bairro Santa Rita, da rua Zequinha Borja, para falar com a Embasa, pra ele vir aqui, por gentileza, limpar aqui o esgoto na frente da minha casa, no 60. Viu? Que tá falando aqui é Joselita.
0: Valeu, dona Joselita, muito obrigado pela sua participação. A Embasa, atenção aí, equipe da Embasa, por favor, dá uma chegadinha no endereço.
2: Grande esgoto em Embasa ou Prefeitura Pé?
0: Não, se for a rede da Embasa, é Embasa, poxa. Ela falou Embasa, deve ser aquela...
2: É o esgoto que tá passando na frente, que tá passando na franca dela.
0: É, Embasa, é o esgotamento. Ixi. Da Embasa. É o esgotamento da Embasa. Tem mais alguma informação, Falcão? Deixa eu trazer aqui uma
2: Catatau.
0: É, né? Catatau deu tiro no xerife.
2: É.
0: Trazendo informações aqui no Jornal da Manhã. Olha, gente, um alerta, na verdade. Quando chega esse período agora de verão, o número de pessoas visitando as praias aumentam bastante. Não é isso, Falcão? Todo mundo vai na praia, quem tem condição vai na praia, não toma um banhozinho de praia e tal. Mas tem que ter atenção redobrada com os números de afogamentos. Nos últimos dias, temos tá tendo alguns casos de afogamento. Algumas pessoas conseguem sair, serem salvas com vida.

vidas e outras, na maioria das vezes, nas praias, não conseguem. O Corpo de Bombeiros, um jovem de 20 anos, desapareceu no mar e em Porto Seguro, viu, gente? Lugar lindo, maravilhoso. E o Corpo de Bombeiros retomou às 5 horas da manhã as buscas por Marcos Vinícius, que desapareceu na Praia do Cruzeiro, na orla central de Porto Seguro. O jovem morador do bairro Baianão desapareceu nas proximidades do farol da cidade histórica e, segundo informações divulgadas, os bombeiros foram acionados após relatos de que um homem estava se afogando. Duas pessoas chegaram a tentar ajudá-lo durante a ocorrência. Um jovem, um jovem de 21 anos, conseguiu se retirar da água por pessoas que estavam na praia. Ele estava consciente, tá? Porém, o outro jovem, não. Aí as buscas foram iniciadas e por equipe do 6º Batalhão de Bombeiros, com utilização de moto aquática e drone. Os trabalhos seguiram até as 19 horas de ontem e foram suspensos devido à falta de condições para continuidade durante a noite. As equipes retomaram a região já na manhã e até o momento Marcos não havia sido localizado. O caso é a segunda ocorrência, tá vendo aí, de afogamento registrada em 2 dias na costa do Descobrimento. No último sábado, um jovem de 18 anos morreu após entrar no rio Buaralhem, em Eunápolis. Olha, gente, é o que eu tô falando aqui. Falcão, porque é normal, né, Falcão? O pessoal vai na praia, um banhozinho de praia, vamos lá, faz um esforçozinho, aperta aqui e vai pra praia. Só que aí, meu irmão, tem que ter atenção, tem que ter cuidado. Quando você tomar um negocinho e ficar meio legal, meio leso, não vá não, viu? Fique de cá, de boa, observando, admirando, não entre não. E quando as ondas estiverem ali forte, também não. Se for, a água no joelho já é o suficiente. Porque o mar, ele realmente tem força e é traiçoeiro. E as pessoas não podem querer desafiar a natureza. Quando chega agora esse momento de verão agora, os números de afogamentos crescem bastante. Agora são 7 horas e 59 minutos. Eu quero agradecer a você pelo carinho da audiência. Obrigado a você que ficou com a gente até o momento. Continue aqui na programação da Nova. Vemos agora com Alexandre Novaes, o Mundo de Alegria. Amanhã, às 6h30, se Deus assim permitir, nós estaremos de volta com mais uma edição do Jornal da Manhã. Tchau, tchau.

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bom dia pra você. Sou eu, Alexandre Novaes, por aqui pra comandar sua festa nessa manhã de terça-feira, 29 de setembro de 2026. Mês de setembro já, ó, dando tchau, né? Acenando, tchau. Como o mês passou rápido, né? Vamos que vamos? Vem comigo que eu vou com você no seu mais novo amor. Até as 12 horas, ainda manhã mais gostosa, mais feliz do rádio. Então a terça já começou, né? E com ela, a oportunidade de você se colocar como a principal prioridade da sua própria vida. Não gaste a sua energia tentando agradar a todos ou absorvendo as tensões e cobranças que não pertencem a você. O seu valor é absoluto e não depende do humor alheio, do tamanho da sua lista de tarefas ou dos imprevistos que possam surgir no caminho. Olhe para suas metas hoje com a cabeça erguida. Você tem inteligência, experiência e ferramentas suficientes para resolver cada desafio que se apresentar. Substitua a pressa pela presença e a autocobrança pela autocompaixão. Lembre-se de celebrar quem você é e respeitar o seu próprio ritmo. Blinde a sua mente contra comentários negativos e caminhe com a certeza de que coisas boas estão sendo construídas através das suas escolhas diárias. Confie no seu potencial. Valorize a sua trajetória até aqui e que você tenha uma terça-feira de realizações e luz.

0: feliz na manhã mais gostosa do rádio. Feliz por ter você aqui ouvindo a gente, curtindo a nossa programação. Feliz por saber que você vai curtir o Bom Dia Alegria até as 12 horas comigo aqui na Nova, no seu mais novo amor. 988-068-468 é o nosso WhatsApp. Mande aquele alô pra quem você quiser. Peça o seu alô e eu mando esse alôzão pra você. Aproveite e siga a Nova aí no seu Instagram. 9FM89. Siga a gente lá. Minha amiga dona de casa, aquele cheiro no coração. Meu amigo chefe de família, aquele forte abraço. Vamos juntos até as 12. Aumenta um pouquinho só o volume do rádio aí. Vamos curtir juntos. 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Daqui a pouquinho tem Momento da Informação, às 9h15 tem link com a Sofoca.
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0: Ed Brito e Samuel, Toda Mulher, pra gente começar juntos o Bom Dia Alegria.

Legal, sou do seu Jorge Motoboy, aqui na sua manhã de terça-feira. Você curtindo Bom Dia Alegria no seu mais novo amor. 8:15. Mandar aqui um alô pra toda a turma boa ouvindo a gente no melhor da região, no melhor colégio da região, né? Lá no Montessori, Santo Agostinho. Catiara, Carlos, valeu, obrigado pelo carinho, obrigado pelo rádio ligado, hein? Obrigado pela companhia nessa manhã de terça-feira. É, lá em Birataia, também na Fazenda Beija-Flor. O José Carlos tá na luta, mas tá ouvindo a gente, tá na correria, né, José Carlos? Abraço pra você, toda a turma boa aí em Birataia, na Fazenda Beija-Flor. 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Daqui a pouquinho, o momento da informação. Na Nova 8:18.

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1: Vamos lá, 8h21 na sua 89,3. Vamos que vamos. Vem comigo que eu vou com você. Vamos lá, nossa primeira dica de hoje aqui no Bom Dia Alegria. Ó, o maior erro é achar que o sol só queima quando está excessivamente quente. Os raios ultravioleta responsáveis pelo envelhecimento precoce e pelo risco de câncer de pele estão presentes mesmo em dias nublados ou com vento fresco. Se a sua sombra projetada no chão for menor do que a sua altura real, isso significa que o sol está diretamente acima de você, geralmente entre as 10 e as 16 horas. O índice UV está crítico, então evite a exposição direta, use chapéu e reaplique o protetor solar imediatamente. Se sua sombra for comprida e maior do que a sua altura, os raios solares estão atingindo a Terra de forma inclinada. O risco é menor, tomando o período mais seguro para caminhadas ou atividades ao ar livre. Não esqueça de aplicar o protetor solar em áreas frequentemente aquecidas, como as olheiras, melhor, orelhas, a nuca e o dorso das mãos, que sofrem muito com a radiação enquanto você dirige ou caminha na rua. Essa foi a dica de hoje. Daqui a pouquinho, mais momento da informação. 8h23.
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0: 8h31 esperando na janela, Gilberto Gil. Daqui a pouquinho mais um momento da informação. 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
1: Oito e trinta e cinco, vamos à dica de hoje, minha amiga dona de casa. Olha o sol como é que tá aparecendo aí, né? Tá meio tímido ainda, né? Mas tá com um cara que vai fazer calor hoje, hein? Então vamos à dica. Para manter as bocas do fogão limpas e brilhando, sem precisar usar palha de aço ou esfregar até cansar, use a própria água da fervura. Quando você terminar de cozinhar algo que sobrou água limpa e quente, como cozimento de batatas ou macarrão, retire as grades e as tampas do fogão e jogue essa água quente por cima delas dentro da pia, hein? Com um pouco de detergente neutro. No calor extremo da água, derrete a gordura instantaneamente antes que ela esfrie e grude no metal. Depois, basta passar o lado amarelo da esponja. Toda a crosta sai sem qualquer esforço. Essa foi a dica de hoje. 8h36, daqui a pouquinho tem pra você mais uma dica, a última de hoje.
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1: Ana Canha, sujeito de sorte.

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1: Vamos à dica de hoje, 8h48. Momento da informação. Mais uma dica pra você, hein? Se a sua franja ou raiz do seu cabelo começaram a apresentar oleosidade no meio do dia e você não tem shampoo a seco por perto, resolva com um truque de camarim. Pegue um pincel de blush limpo, passe de leve em um pouquinho de amido de milho, fubá fino, talco sem perfume também serve. E dê batidinhas na raiz do cabelo, onde está a parte oleosa. Deixe agir por alguns instantes para absorver o sebo e depois escove bem os fios para remover o pó branco. O amido suga o óleo de forma mecânica, sem ressecar o couro cabeludo, devolvendo o volume e o movimento aos fios imediatamente, deixando o cabelo com aspecto de limpo o resto do dia. Essa foi a última dica de hoje, o último momento da informação. Mais dica amanhã no Bom Dia Alegria, 8h49.
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1: Henrique Juliano, Amor dos Outros, na sua manhã de terça-feira.

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0: Olá, tô de volta! Por aqui, Alexandre Novaes, na manhã mais gostosa, mais feliz do rádio. Obrigado por ter você aqui ouvindo a gente, pelo rádio ligado, pela companhia maravilhosa, obrigado pela sintonia. Obrigado a você conectado também, curtindo Bom Dia Alegria, no seu mais novo amor. 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Daqui a pouquinho, link com as fofocas quentíssimas, tudo, quase tudo que eu sei, você também fica sabendo. Você vai ficar por dentro do que rola nesse mundo maluco dos famosos. Aumentem o volume do rádio. Bom Dia Alegria, tá no ar.
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0: Solteiro apaixonado, Mumuzinho. 9 e 5.

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0: Marcelo Plutão, esperando na janela, Just Mind com Bruno Mars aqui na sua 89,3. 9:14, bom dia, alegria, oferecimento, BBB, Borges, bom e barato. 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
1: 9:19. O ator Ari Fontoura foi surpreendido por uma publicação nas redes sociais que anunciava falsamente sua morte. Aos 93 anos, ele descobriu que uma postagem no Facebook utilizava sua imagem e até apresentava uma data inventada para o suposto falecimento. O veterano decidiu se manifestar sobre o caso e alertou os seguidores para o risco de clicar no conteúdo. Meus amigos, hoje topei com uma notícia muito desagradável. Estou anunciando a minha morte no Facebook. Colocaram minha foto, inventaram até a data, contou em um vídeo publicado no Instagram. De acordo com o relato de Fontoura, a publicação indicava 9 de setembro de 2026 como a data de seu falso óbito. O conteúdo ainda apresentava um botão para direcionar os usuários a outra página. Segundo o ator, a estratégia tinha como objetivo levar os internautas a um endereço comercial. Então, depois de explicar a situação, Ari Fontoura pediu que seus seguidores ajudem a interromper a circulação da publicação da falsa notícia. Daqui a pouquinho mais Link 920.
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0: 9h26, Circo, Paulo Fernandes e Simone Mendes.
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Selvagem, Mr. Dan. 9h30 aqui na sua 89,3, toda a turma boa em Barra do Rocha. Bom dia! Você conectado ouvindo a gente, agradeço também pelo carinho. Bom dia pra você em qualquer parte desse mundão afora. 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Daqui a pouquinho mais link.

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1: 9h35. A coluna do Fernando Melo ficou sabendo que a direção do SBT anda conversando com duas grandes apresentadoras e um renomado nome do jornalismo brasileiro. Segundo fontes da coluna, as conversas estão bem avançadas e só faltam as partes assinarem um contrato para serem anunciadas em outubro. Durante o primeiro upfront de sua história, no dia 22 de outubro de 26, no edifício B32, localizado na Avenida Brigadeiro, Faria Lima, em São Paulo. Sob o comando de Daniela Beirute, a emissora vai adotar o modelo tradicional de grandes redes para se aproximar do mercado publicitário. No evento, a presidente do canal vai apresentar a grade de programação, novos projetos e apostas comerciais para o ano de 2027, antes do fechamento de verbas das agências. A coluna, por sua vez, adianta que entre os nomes estão a de Márcia Goldschmidt e Fátima Bernardes. Para o jornalismo, o canal conversou com o Sérgio Aguiar, mas antes mesmo dele, chegou a sondar Carlos Tramontina. Como citado, a fonte deixou claro que são apenas conversas e que nada está de fato consumado. Vale lembrar que o SBT chegou a sondar a apresentadora Márcia Goldschmidt há alguns meses. Ela, por sua vez, né, deu um sinal, voltou a morar no Brasil e pode retornar para a televisão. Além do canal da família Bravanel, a Band também tem interesse em Márcia. A fonte ainda contou que as conversas com Fátima Bernardes estão tendo a ajuda do diretor Boninho, que indicou que ela poderia assumir o comando de um reality show na emissora, além de outros projetos. Por fim, o SBT, por sua vez, não comenta as negociações. 9h37.
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1: 9h49, vamos com o último link de hoje no Bom Dia Alegria, na sua 89,3. Arthur Aguiar pode ter que sair da casa onde ele mora, do apartamento onde ele mora, né? O ator e ex-BBB se tornou alvo de uma ação de despejo por falta de pagamento de um aluguel e encargos de um apartamento em São Paulo. Segundo a decisão da 4ª Vara Civil de Pinheiros, do TJ São Paulo, que é o Tribunal de Justiça de São Paulo, determinada pelo juiz Diego Ferreira Mendes, Arthur Aguiar tem 15 dias para desocupar o imóvel. O despacho explica que o prazo curto se dá porque o contrato de aluguel não apresentava garantias legais como um fiador ou depósito. Arthur pode impedir a ordem de despejos se, no prazo de 15 dias, fizer o pagamento total da dívida, mecanismo que chama purgação da mora. O pagamento inclui rendas em atraso, multas contratuais, juros de mora e os custos do advogado da autora da ação fixados em 10% no valor total da dívida. O valor do aluguel do espaço é de R$ 59.340 mensais. Contudo, a empresa que o colocou na justiça terá de depositar uma caução em dinheiro equivalente a R$ 178.020, 3 meses de aluguel, para que a ordem de despejo tenha efetividade. O valor funciona como um resguardo para o réu, Arthur Aguiar, caso seja provado que a ação não tem procedência, ou seja, que ele não possui débitos com o imóvel, e possibilite que ele imediatamente consiga outro espaço semelhante. Link de volta no Tarde 89 com Jéssica Araújo, aqui no seu mais novo amor.
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1: Maré de sorte, Rodmelim Marcelo Falcão.

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0: você aqui na Nova FM, no seu mais novo amor. Eu sou Alexandre Novaes, está chegando agora. Bom dia para você, uma ótima terça-feira. 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Peça seu alô, fala em alô, abraçar toda uma boa lá no bairro 2 de dezembro. Também ouvindo a gente, curtindo Bom Dia Alegria lá no sítio do Pica-Pau. Valeu, obrigado pelo carinho, obrigado pelo rádio ligado. Uma boa no bairro novo. Vamos que vamos, hein? 10:06 na Nova.
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0: Ferrugem, arrependidaço.

0: Gigante.
1: Depois, na Nova. Dez e quinze na sua 89,3. 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

0: pra imaginar uma coisa dessa, né, gente?
1: 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Betinho Suel na sua 89,3.
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0: As corujas
1: na nova, 10h30. 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

Muito obrigado, gente. Obrigado pela presença, obrigado pela energia de vocês, obrigado pelo carinho. Obrigado por estar aqui com a gente em mais um dia especial, mais uma noite especial. Que Deus abençoe nossos fã-clubes, nossos amigos, nossos familiares. Muito obrigado por somar com a gente toda essa noite especial.

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0: 11:03, vamos para nossa última hora do seu mais novo amor. Eu sou Alexandre Novaes e o Bom Dia Alegria é no oferecimento o Boticário, Colégio Montessori, Santo Agostinho, Chame Gás, Super Gás Brás e Borges Supermercados. Vamos que vamos, vem comigo que eu vou com você para essa última hora do Bom Dia Alegria na sua manhã de terça-feira, 11:03.
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0: Luana Prado, Escrito nas Estrelas.

0: Bochecha, conquista na nova.
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0: Teve o som do Thiaguinho, me balançou. É o Thiaguinho balançando e o Bochecha conquistando. 11:14, bom dia, alegria no oferecimento da Chame Gás, Super Gás Brás. 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

0: Fixação, Kid Abelha, na Nova. 11h29, bom dia, alegria no oferecimento, Colégio Montessori, Santo Agostinho, matrículas abertas para o pré-ENEM 2026. 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Daqui a pouquinho tem mais uma sequência. Lembrando que 12 horas tem um horário eleitoral gratuito. Aí depois tem um Jornal da Nova com Celso Rommel.
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0: Mil Vidas, 11h20, 11h44 na Nova. Daqui a pouquinho a última sequência.
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0: 11h47.

0: 9010 Maiara e Maraíza.
1: Que se chama 9010. Onde uma pessoa tem 90% daquilo que você procura em alguém. Só que você foca naqueles 10% que falta. Aí você sai pra rua, se aventura. E realmente você encontra aqueles 10%. Mas não se deu conta que perdeu os 90%. Era uma vez um cara que tinha um amor foda na mão. 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

Ana Gabriela, céu azul, fechando Bom Dia Alegria de hoje aqui na sua 89,3, cheia de manias, raça negra. Bom Dia Alegria, ficando por aqui de volta amanhã às 8 da manhã no oferecimento ao Boticário, Colégio Montessori, Santo Agostinho, Chame Gás, Super Gás Brás e Borges Supermercados. Muito obrigado pelo carinho, muito obrigado pelo rádio ligado e pela companhia maravilhosa nessa terça-feira. Vem aí daqui a pouquinho o horário eleitoral gratuito. Depois, na programação da Nova, tem o Jornal da Nova com Celso Rommel. Até amanhã, se Deus quiser, 11h58.

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0: Aragão, minha gente, 12 horas e 33 minutos, programa Jornal da Nova. Hoje é dia 29, está pertinho da eleição. Jornal da Nova de hoje vem com os seguintes destaques. Em meio à polêmica, Lula levanta a imagem de Nossa Senhora de Nazaré no Pará. Após polêmica, Flávio Bolsonaro ergue imagem de Nossa Senhora Aparecida em caminhada. Ex-presidente da Câmara de Ilhéus, condenado por corrupção, é preso. Polícia Militar da Bahia recebe 115 novas viaturas para reforçar o policiamento no estado. Suspeitos de torturar mulher e adolescente durante videochamada são presos na Bahia. Essas e outras informações no programa Jornal da Nova desta terça-feira, que já está começando a partir de agora com os destaques da nossa reportagem. Vamos com ele, o repórter mais bem informado da região de Jequié, Del Santos. Fala, Del, boa tarde.
1: Boa tarde, Celso, boa tarde, Falcão e ouvinte do Jornal da Nova. 3 pessoas foram conduzidas à delegacia por tráfico de drogas aqui em Jequié. O homem estava com mandado de prisão em aberto em Maracás e foi preso. Polícia Rodoviária Federal registra acidente e homem é conduzido à delegacia. Você já sabe todos os detalhes daqui a pouco aqui dentro do Jornal da Nova.
0: Ok, Del, vamos chamando ele, o repórter do Povão. Dig Moral, quais são as suas informações para hoje?
2: Valeu, valeu, Celso. Forte abraço a você, a Falcão, aos ouvintes do Jornal da Nova. Estamos chegando com os destaques desta terça-feira. Olha, daqui a pouco temos novidade naquele caso lá de Itajibá, viu? Lembra do pastor que foi acusado de abusar da sua enteada? Temos novidades, daqui a pouco você vai ficar sabendo. E temos mais novidades, mas desta vez, naquele caso que nós trouxemos aquela matéria ontem aqui no Jornal da Nova, a respeito da jovem de Travessão, que estava desaparecida. Olha, nossa reportagem entrou no caso, viu, Celso? E temos novidades, novidades boas. Já, já você vai conferir aqui no Jornal da Nova. 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É com você, Celso, já que eu volto.
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0: Tá legal, minha gente? Estamos com 12h35, programa Jornal da Nova, que nós vamos conversando, que nós vamos falando, é com o povo, é pelo povo, é para o povo, é conversando com o povo, é trazendo a participação aqui pelo WhatsApp, que é 88068468, na contagem regressiva para as eleições. Você já sabe em quem você vai votar, qual é o deputado federal, estadual, senador 1, senador 2, governador, presidente da república. Vamos pensando, anotando no papel, pode levar a colinha do número, viu? Olha, estamos trazendo aqui a informação e mandando aquele abraço para você que se liga com a gente. Aí na região do Bom Sem Farinha, você na Sempre Viva, Maravilha Formosa, você que é ligado também com a gente. Aí na região da Fazenda Lua Nova, aquele abraço, comunidade querida, da região da Nova Coroa Verde. É você de Barra do Rocha, alô Tapirama, Gongugi, Nova Palma, você não passa com jeito. Comunidade amiga, ligadinha também com a gente. Aí na região da Avenida São Salvador, alô povo que sintoniza também. Aí na região da Fazenda Roda d'Água, alô Vaze, equipe aí na Roda d'Água, amigos da Oceania, aquele abraço pessoal de Birataia, aquele abraço amigos de Gitaúna, alô Ipiaú de Ponta a Ponta, Aparecida, 2 de Julho, a você ligado aí com a gente, na Rua da Granja, no bairro 2 de Dezembro, na Bela Vista, na Vila Irmã Dulce, a você sintonizado no bairro Novo, você do sítio do Pica-Pau, amigos do bairro Popular, você que está aí no Aloysio Conrado, alô pessoal que está no Aloysio Conrado, você que vai chegando aí a região aí do abrigo dos idosos, nesse calor tem que ir devagar, cuidado com fritura, vamos comer uma bistequinha suína assada com purê de batata e arroz, a bistequinha suína assada com purê de batata, arroz e calabresa assada, viu? E calabresa assada, bom apetite, ouvinte amigo, diga Falcão, boa tarde.
1: Fala, grande Celso, um grande abraço, boa tarde pra você, boa tarde pra todos. Opa, o sol tá bom, viu? Eu tô ficando lá no sítio.
0: Rapaz, que calorão, hein?
1: Não, rapaz, lá no
0: sítio. Ano o bicho vai pegar.
1: Não, viu? Não, tá a mesma coisa do ano passado. Você tá metendo medo, mas tem lugares aí do mundo que o calor tá demais, que tá até os macacos, na zona rural. Não sei se você viu, os macacos estão morrendo por conta
0: Meu
1: do calor.
0: Meu Deus
1: do céu. É o calor extremo, né?
0: E os passarinhos também.
1: Ah, é porque...
0: Olha, passarinho caindo das árvores.
1: E olha que na zona rural, você sabe que a temperatura...
0: É mais amena.
1: É mais amena, né? Por que não fala menos logo? A temperatura é menos.
0: A menos também. Amenas. Tá certo também.
1: Mais amenas.
0: Amena. Temperatura amena.
1: Ah, amena, pode ser também. Mas imagine a gente aqui nessa selva de concreto. Imagine quem mora nas grandes cidades.
0: E quem mora em frente ao asfalto, que a temperatura sobe.
1: Meu Deus do céu. E todo mundo quer, quem não quer, né?
0: É.
1: Quer uma evolução para a cidade.
0: Isso.
1: Mas assim, o seu cardápio de hoje não desce não, meu irmão.
0: Que não desce,
1: não
0: rapaz?
1: Desce. Não desce.
0: Que não desce, rapaz.
1: Seu cardápio não desce.
0: Oxi. Você não desce porque explica.
1: Não vou decepcionar a mamãe, minha mãezinha.
0: Quer dizer que você não come a calabresa assada?
1: Não vou comer a bisteca suína.
0: E a calabresa assada, vai comer?
1: Não vou comer nada hoje não, porque você tá querendo que minha mãe tá lá ouvindo e você tá vendo aí, dona Luzia, aí ó, decepcionando a senhora. O cardápio tá bom, mas só que eu não vou
0: comer. Você não vai comer a calabresa assada nem a bisteca? Agora,
1: não. Vixe, com certeza não.
0: Vixe, rapaz.
1: Cardápio bom isso aqui, meu irmão.
0: Era difícil,
1: cardápio,
0: viu,
1: rapaz? Cardápio bom isso aqui, ó.
0: Difícil. Aí, quem é essa pessoa que mandou esse cardápio?
1: É, Dandara.
0: Dandara. Ela não tem fastio não, viu, Falcão? O prato dela é de pedreiro.
1: De pedreiro.
0: Prato de pedreiro.
1: Não, aí no caso é de pedreira, que tem também pedreira, né?
0: Pedreira,
1: É o que aí que ela tá comendo?
0: Rapaz, é abóbora, é arroz, é alface, carne cozida.
1: E salada.
0: Ê, Dandara retada, segura, viu?
1: Ah, criar uma menina dessa, tu é doido.
0: É caro, viu?
1: É prejuízo.
0: Você criar uma menina dessa é caro, porque ela não come um prato só, não, viu?
1: Não, aí não.
0: Ainda você, repete.
1: Com certeza
0: ainda
1: não.
0: Repete. O prato vem assim alto.
1: Isso aqui não é lagarta que gosta, não?
0: Pai? Não, o povo também come isso aí, pai.
1: É, né?
0: É gostoso, viu?
1: É gostoso.
0: Agora, com esse calor, não sei como é que vai ser. Se essas hortas vão continuar de pé, viu?
1: Outra coisa, viu? Você não pode comer muito nesse calor, não. Porque você com a barrigona cheia por lá tudo.
0: É verdade,
1: fadiga,
0: é verdade.
1: Fadiga, viu?
0: E outra coisa, a pessoa come e vai dormir, né?
1: É eu.
0: Como vai dormir?
1: Isso não faz bem, eu já como na cama.
0: Vixe, vixe, vixe.
1: Rapaz. Isso realmente não.
0: Que errado.
1: Isso não faz bem pra saúde.
0: Não, não, de jeito
1: cada
0: nenhum.
1: Cada vez aqui eu vou, se eu não vou, não, viu?
0: Agora você não come a calabresa assada.
1: Não, eu como arroz.
0: Chegar vem pingando a gordurinha dela mesmo.
1: Eu como arroz cortado,
0: hein?
1: De abóbora, essas
0: coisas. Come nada. Se você estiver sozinho, você come. Você não quer admitir.
1: Também você.
0: Mas, rapaz, é gostoso demais.
1: Olha, tem coisa que você não pode também estar entregando. Né?
0: 12h42, 12 horas. Aliás, 12h44.
1: Tá, tá com a gente. Isso aqui é alface e couve, viu?
0: Como é que é aí, rapaz?
1: Isso aqui é alface e couve, você
0: tá. Alface e couve. Que horário é esse? Você tá meio.
1: É 12h41, você já. É. Aquela cirurgia que você fez. Já tá vencida.
0: Vixe, rapaz.
1: Tá vencida.
0: Mas é sério isso.
1: Você demorou até pra isso.
0: Ó, 12h42. Vamos lá, trazendo a informação. Olha, esse negócio da Santa está dando uma embolação muito grande, viu? Porque foram aí atribuir falsamente, vale a pena lembrar, viu? Nós precisamos botar os pingos nos is. 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Estava com Tarcísio, o governador. Alguém trouxe uma imagem da Santa. Nisso que trouxe a imagem da Santa, ele pegou, segurou, fez o gesto assim de levantar. Meu amigo, pra quê? Quando ele levantou essa imagem, começou os evangélicos na rede social. Estou lhe desconhecendo, quem é você e tal, e tal, e tal. Não gostaram. Quer dizer, ele não pode correr para um lado que o outro lado acha ruim. Se correr para o outro também acha ruim. O certo é você se dar bem com todos. Se dá bem com todos. Ontem à noite o Lula, que nem é malandro, né? 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Estava ganhando no primeiro turno, quando for abrir as urnas era o contrário. Vamos ver, né? Daqui para domingo, algumas águas ainda passam por debaixo da ponte. Olha, 12h44, eu vou intervalozinho aqui, jogo rápido, eu volto já já com mais Jornal da Nova, o contato com o povo, a participação da comunidade, a participação dos repórteres. Hoje tem um depoimento também do ministro da Saúde, Alexandre Padilha, sobre os casos de pessoas que viciaram no Tigrinho, nos jogos online e agora estão precisando de atendimento médico, porque estão praticamente, né? Praticamente igual quem depende de drogas, né? Depende de droga, doido pra enricar, vai nesse negócio, gasta o dinheiro todo da família. Daqui a pouco eu trago os detalhes depois do intervalo comercial.

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0: Tá legal, minha gente, estamos com 12 horas e 47 minutos. 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Vamos ao povo, esse programa que é feito com o povo, é pelo povo, é para o povo e com a participação do povo. Diga Sorriso, boa tarde, Sorriso.
1: Boa tarde, Celso. Boa tarde, Falcão. Boa tarde, bancada da Nova. Celso passando para desejar uma terça-feira abençoada, Celso. Ô, Celso, um simples comentário, Celso. Vai terminar a eleição terça, domingo, primeiro turno, e a gente não viu, Celso, brasileiro, nós brasileiros que amamos o Brasil, que somos patriotas, não vimos proposta nem do lado nem do outro. É um defamando o outro, Celso. Que nível de candidato a presidente nós temos, Celso? Valeu, Celso, valeu, Falcão, Deus abençoe.
0: Olha, questão de proposta, eu acho assim que pode ter havido sim a discussão das propostas, mas ninguém prestou atenção. O pessoal só está procurando saber o jeito de apoiar o seu candidato e xingar o outro candidato que é contra. Não quer discutir aquilo que realmente é importante para o país. Se coloca na mesa a questão da soberania, como o Brasil pode se tornar um país mais independente, mais economicamente ativo, resolver a questão da segurança pública, as pessoas não prestam atenção nesse debate. Quando se faz, inclusive, o debate aí nos canais de televisão, faltando, é claro, os dois principais, né? Só vão os outros, os dois principais não vão. Nunca vão, não querem se queimar de jeito nenhum. E aí, ninguém presta atenção no que é dito, no que é conversado. Agora, quando fala em polêmica da Santa, quando fala negócio de orgia, que agora mesmo tá falando da orgia. Estão falando da orgia agora. É uma nova agora dessa semana, é uma tal de uma orgia aí, viu? Estão falando isso agora. Aí todo mundo presta atenção. O povo só presta atenção nessas questões menores. Quando o assunto é o futuro do país, as pessoas não dão a mínima. Ou a grande maioria, pelo menos, não dá a mínima. Olha, estamos com 12 horas e 52 minutos. Deixa eu passar aqui para ouvir mais gente. O pessoal que quer falar, que manda um recado e a gente passa. Dona Helenita, essa é perita em assar a bisteca suína e fazer o purê.
2: Não, quem é perita é Dona Nil.
0: Dona Nil, é.
2: Que essa aí, ó, depois que ganhou o dinheiro, ela não faz mais
0: ela não faz
2: ela
0: mais
2: paga
0: isso.
2: A cozinheira.
0: É verdade, é verdade. Dona Nil, inclusive, ela faz a bisteca, ela mesma que mata
2: ela
0: o porco. Ela mesma que
2: não,
0: mata
2: o porco. Não, coragem de fazer isso não.
0: Vamos lá, Dona Helenita. Boa tarde, Dona Helenita.
3: Boa tarde, Celso. Boa tarde, Falco. Ô, Falco. Ô, Celso, o Falco não come essa comida? Ah, não acredito. Uma calabresinha assada, uma bistecazinha assada, uma carrinha de porco assada. Ah, meu Deus, eu sei que é gordo. Mas não é todo dia, de vez em quando. Eu vou, Celso, nesse cardápio. Eu vou. E ele come sim, Celso. Ele come churrasco. Ele come tudo, Celso. Deixa de conversa. Ele só tá aí de graça. Ele come tudo. Tudo que ele comeu feijoada na casa da minha irmã. De manhã cedo. Tá bom? Fica com Deus. Tchau, tchau. Tudo de bom.
0: O cara tá falando aí, eu não tô acreditando, Falcão. É verdade isso aí, Falcão?
2: Pior você, é o seguinte.
0: O pessoal fala muito que você, na realidade, tá fazendo a figuração.
2: Confia nas pessoas.
0: Aqui media.
2: As pessoas traídas com a gente, né? Porque tem coisa que a gente faz aqui, não pode ser falado, não.
0: Não, pra... você.
2: Aquele café com feijoada, o café de feijoada de manhã cedo, não pode ser falado, não, pá. Até os motos, viu, Salineta? Vou lhe entregar pra tia Laura, viu? Ora, estão sempre do seu lado, lhe defendendo, você fica me condenando aqui no rádio.
0: Rapaz. Então quer dizer que você come, então?
2: Eu não, tô falando, não falei nada.
0: A calabresa assada.
2: Rapaz. Hein?
0: A calabresa assada com um purezinho de batata, meu amigo.
2: Pode ir, né?
0: Ei, Falcão.
2: Não, rapaz, a Bíblia diz, não tentarás o próximo.
0: É, ó, o Luiz Marco mandou aqui, boa tarde, cardápio top, tá vendo aí? Pessoal vai, rapaz, muita gente vai.
2: É, não, o cardápio tá bom hoje.
0: Ó, 12 horas e 54 minutos, ó, o José Carlos da Fazenda Beija-Flor. Fala, Zé Carlos, boa tarde.
4: Ok, Celso e Falcão e a todos, um grande abraço, uma ótima tarde de terça-feira. E com certeza, uma excelente semana, um bom final de mês para todos e um bom começo de mês também. A gente sabemos até aqui, mas não sabemos até mais tarde ou até amanhã, porque o mais tarde ou amanhã diz a palavra do Senhor que pertence a Ele. E nós dependemos dEle para poder chegar até lá, né, Celso? O certo é isso aí. Então, Celso, é o seguinte, a única coisa que eu peço a Deus, Celso, é que Deus oriente aí cada um que vai votar, cada uma mulher, cada um homem, né? Ou seja, de uma forma geral, que Deus venha orientar cada um e cada um aí antes da votação, para não fazer besteira, porque um minuto na urna, 30 segundos, ou até um minuto e meio, dois, vale por 4 anos, não é 4 segundos, nem 4 meses e nem 4 horas. São 4 anos para poder a gente esperar. Então,

0: aí. Tem pessoas que têm condições, certo? De comprar um quilo de carne de 100 conto ou mais, ganha dois, três salários aí, tem não sei quantos aposentados, pode comprar. Mas ele tem que assuntar não a parte dele, mas também assuntar a parte dos outros. A Bíblia diz: amar o próximo como nós amamos a si mesmo. Se nós não queremos o mal para a gente também, a gente não pode querer o mal para os outros, né? Então nós temos que assuntar isso aí. É, ver o que está bom e o que não está para poder tirar e o que está ruim e colocar outro para poder fazer outra nova esperança. Tá bom, Celso? Um abraço, meu irmão, a você e a todos.
1: Ok, minha gente, estamos com 12 horas e 54 minutos. Tem uma coisa que eu fico olhando assim, rapaz. O povo gosta muito de dizer que os políticos não prestam. Os políticos são corruptos, né? Mas ontem eu estava vendo a reportagem de um taxista que veio um turista assistir o jogo do Boca Juniors, né? Em São Paulo, turista argentino. E aí foi fazer o Pix, que eles chegam aqui, eles fazem logo o Pix, né, para poder pagar no cartão. E pensou que iria pagar uma corrida de R$ 30, sabe quanto é que ele, o taxista botou para ele? R$ 30 mil. Ele botou o código e pagou. Depois que ele viu que tinha sido roubado, ele entrou na justiça. E hoje o taxista aí tá tendo que pagar parcelado, que já tinha gasto o dinheiro já. Ou seja, o que a gente vê é isso, as pessoas são tolerantes com a corrupção do dia a dia. A pessoa querer roubar de várias formas, né? Passar o troco errado, passar em frente uma fila no caixa eletrônico, passar em frente a uma fila no INSS, burlar de alguma maneira o sistema para ganhar dinheiro. E quantos lucraram aí, não é, com essa questão do Tigrinho como influencers? Nada mais, nada menos do que tomando dinheiro das famílias, né? Então é assim, a gente precisa primeiro é consertar o andar de baixo, para depois começar a cobrar do andar de cima. Porque esses que estão no andar de cima vieram do andar de baixo. Vieram daqui do meio do povo. Chegaram lá no primeiro andar e vieram aqui do meio dessa polêmica que está aqui hoje, né? Esse mundo em que quem tiver a unha maior sobe na parede. Olha, 12 horas e 57 minutos. Deixa eu ver quem mais está querendo participar. Joelson Passos. Passo a passo com você, como tá o
2: Boa
1: calor
2: tarde,
1: aí em
2: meu amigo
1: Pernambuco,
2: Celso.
1: Joelson?
2: Boa tarde, Falcão. Boa tarde, ouvintes da Nova. Hoje é o penúltimo dia do mês, meu amigo Celso. E hoje é dia dos Miguel. Miguel Sorridente. Hoje é aniversário de Miguel do Açúcar, 29 do 9. Hoje é aniversário de Cinho Rocha. Foi patrocinador do programa aí, né? Do antigo Sacolão do Povo. Miguel Rafael na rua Jaldo Reis. Hoje é aniversário de Miguel Cerqueira. 73 anos, meu amigo Miguel. Joelson, que era goleiro da seleção de Piauí, né? Joelson e sua mãe, a mãe dele, Dona Milia, completa idade nova, mãe e filho junto. Hoje é aniversário de Adriele Quirino, a filha de Adilson Quirino, Lênia, a popular Leninha, lá em Apuarema, Irani, na fazenda Serra Bonita, no município de Ibirataia. Hoje é aniversário de Binho, o pai de Flavinha e Laurinha. Reginaldo Almeida, meu amigo Regi aí da Prefeitura, Quintura, Jailton Rocha Pedreiro, Lara Ribeiro, lá da Fazenda do Povo. Hoje é aniversário de Adilson Fortunato, esse é irmão do meu amigo Luciano, irmão de Nadinho, do Pastel, Jadelso, lá no bairro Santana. Hoje é aniversário de Tauan, na Rua da Banca. Henrique, o filho do saudoso Carlito da Oficina, lá no Japumirim. Bobô disse que vai ter uma tripinha assada lá hoje. Alô, Bobô, vai ter Jacuba também, né? E tem que ter a cerveja gelada. Um abraço, Falcão, um abraço, César. Agora eu tô na cidade de Canhotinho, Pernambuco. Terra do gado, viu? É forte.
1: Rapaz, canhotinho,
3: mano. Essa ele nunca falou aqui. Essa
1: Não.
3: entrou.
1: Bota aí pra gente ver no Google
3: Essa
1: onde
3: entrou
1: é
3: agora, hein?
1: canhotinho.
3: Canhotinho, Pernambuco, é?
1: É Pernambuco. Canhotinho, rapaz, você quer canhotinho é Garrincha, né? Canhotinho era o Garrincha. Bom,
3: olha a entrada aqui,
1: aí
3: como é que
1: como é
3: é
1: que é o canhotinho, né?
3: O portal de entrada.
1: É uma
3: cidadezinha
1: bonita,
3: simples, né?
1: Bonitinha a cidade,
3: Uma
1: viu?
3: cidadezinha simples, né?
1: É.
3: Sabendo, cidadezinha plana, a entrada no portal da cidade é bacana.
1: É.
3: O Joelson tá aqui, ó, a igreja, eu gosto de igreja.
1: Uma hora eu vou lá visitar Joelson.
3: Aqui, ó,
1: uma hora eu vou lá.
3: terra do gado aí, tá vendo?
1: Terra do gado, deve ser rico lá, viu?
3: Ô,
1: Lugar
3: rapaz,
1: rico,
3: outra
1: rapaz.
3: coisa, viu? Olha pra
1: Olha,
3: aqui.
1: até castelo tem, tá vendo?
3: Outra coisa, não duvido se Joelson estiver comprando gado aí, não, pra fazer
1: Rapaz!
3: investimento. Isso aqui é pé de IP.
1: Pé de IP, bonito
3: Ó,
1: lugar,
3: gostei.
1: Gostei do lugar.
3: Olha, rapaz.
1: 12h58, eu vou em intervalo de um jogo rápido, daqui a pouco eu volto com mais Jornal da Nova no seu rádio.

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0: Ok, minha gente, 1h04, programa Jornal da Nova, vamos conversando, vamos falando com o povo, vamos trazendo a participação, comentando aí com a comunidade as coisas que tem acontecido aí pelo Brasil, né? Mas antes eu vou chamar também o repórter Dig Moral, né? Ele já tá aí trazendo a primeira parte da sua reportagem de hoje, né? O repórter Dig Moral passando por aqui para informar a comunidade do que está acontecendo na região. Fala aí, Dig.
1: 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Valeu, Celso. Vamos mais uma vez à cidade de Itajibá, em que desde a semana passada, né, meu caro Celso e ouvintes, a gente está falando aqui no programa a respeito de um caso que chamou a atenção da nossa região. Aquele caso envolvendo um pastor, o mesmo que estava sendo acusado de ter abusado da sua enteada. Na sexta-feira, meu caro Celso e ouvintes, a mãe da vítima foi presa, mas temos uma nova versão no caso. Vamos lá. Foi instaurado um inquérito policial pelo delegado, o qual representou pelas prisões preventivas da mãe e do padrasto da vítima. A juíza decretou e foi cumprido pelas autoridades policiais na quinta e na sexta-feira. Celso, na segunda-feira, houve audiência de custódia, na qual a juíza entendeu que a vítima não estava mais em situação de risco e acabou relaxando as prisões. A vítima também, Celso, prestou esclarecimento mediante a juíza e informou que não tinha acontecido nada. Então, houve o relaxamento das prisões. Celso, porém, o inquérito policial ainda está em curso. A polícia ainda tem 30 dias agora para concluir o inquérito policial. E no fim desse prazo, o delegado vai ver se indicia ou não, mas as investigações continuam. Celso, vamos ouvir agora o desabafo de uma pessoa da família após a decisão da justiça.
2: Hoje é o dia que a gente mais se alegrou, mais comemorou, porque ao todo momento, desde que começou essa história, desde que começaram a tentar destruir a nossa família, com acusações, né, que minha mãe era cúmplice, muita gente que a gente conhece, a gente viu nos comentários, viu, julgando, falando que minha mãe apoiava, mas a resposta não vem do homem daqui da terra, a resposta vem de Deus, daquele que não dorme, daquele que não tarda, e daquele que é fiel com aquele que ele sabe que é fiel a ele, daquele que ele sabe que é justo. Deus é pai, Deus não é padrasto, entendeu? E a liberdade veio, a liberdade cantou, entendeu? A inocência veio, e veio para mostrar para aqueles que acusou, para aqueles que estavam detonando minha família na rua, entendeu?
1: Portanto, caros amigos ouvintes, o desabafo, as palavras da jovem, que também é enteada do pastor. Ela é irmã da jovem que estava sendo acusada dos abusos. Celso, nós voltamos daqui a pouco para falar a respeito daquele caso. Lembra da matéria de travessão da jovem que estava desaparecida? A nossa reportagem recebeu o convite da família. Por favor, nos ajuda. E entramos em ação. E daqui a pouco você vai ter o resultado. Você vai saber o que aconteceu. É com você, Celso. Pai bola, já que eu volto.
0: Rapaz, tô besta aqui, Falcão. Rapaz.
3: Eu vi essa menina falando aí, tá vendo? Então, assim, na audiência de custódia, foi constatado que eles não são culpados, e aí? Porque muitas vezes, você aí tá dentro de casa, mas tem pessoas que não gostam de você.
0: Além na faz avenida, um falso testemunho para lhe prejudicar.
3: Por algum motivo. Não gosta de, por algum motivo, dor de cotovelo, qualquer coisa. Ou você vai
0: ver a pessoa conquistar vida, alguma coisa.
3: Aí a pessoa fica revoltada, aquilo, a pessoa fica revoltada.
0: A ruindade é grande.
3: E aí, meu amigo, começa a criar coisas até a casa cair. Mas foi comprovado. Se na audiência de custódia foi comprovado que ele não tem nada, ele está tudo. Porque se fosse comprovado que tivesse alguma coisa, ia ficar lá.
0: Custódia. Eu estou achando incrível também assim, deve ser filha, né?
3: É uma jovem menina. É a filha.
0: Então, quer dizer, ao invés de ela acusar, porque se ela tá dentro de casa, ela saberia de alguma coisa, né? Ela veio defendendo veementemente.
3: Claro, pois é.
0: Rapaz.
3: Às vezes a gente ouve alguma matéria e a gente já. Já
0: faz logo o julgamento.
3: Eu já procuro me inventar. Eu só faço levar a informação, mas nada de condenar. Porque a gente não sabe o que realmente aconteceu. E aí
0: fica. A gente só recebe a informação superficial.
3: Porque o pedófilo. Já foi falar que é pedófilo, né? Porque a partir de 13 anos.
0: Isso. Já começa a colocar nome na pessoa de monstro.
3: Isso, de monstro. E as tudo. Pessoas começam a fazer comentários.
0: E outra coisa, viu?
3: Pode comentar
0: aqui. Quer dizer, se não é a polícia abrir o jogo e dizer que o rapaz não tem nada a ver com esse caso. Se esse homem aparecesse na rua aí, alguém cismasse de linchar, hein?
3: Isso acontece, meu amigo. Isso acontece.
0: Lincha, mata a pessoa no meio da rua.
3: Foi, acontece.
0: Olha pra aí, rapaz.
3: Rapaz, olha, cuidado com a língua de pessoas ruins. É porque...
0: É capaz de destruir uma pessoa.
3: É capaz, não, destrói qualquer uma pessoa. O cara agora tá queimado aí, é porque saiu a matéria... Circulou em todos os jornais online e o cara tá manchado aí na cidade pequena, onde ele chegar, de qualquer jeito já manchou o nome.
0: Mas ele vai ter que sair de lá.
3: Né? Embora ele saiu, não ficou preso, provou que o rapaz não tem
0: como. É inocentado, mas.
3: De qualquer jeito manchou o nome, rapaz.
0: Ele vai ter que sair falando.
3: Imagine você ter uma família, uma filha, e ver uma situação dessa.
0: Meu Deus do céu. E outra coisa, o que ele não deve ter passado no momento em que ele foi preso, que ele entrou na cela, hein? Será que não teve alguma coisa com ele lá nessa cela?
3: No momento, é porque custodiado não quer dizer que ele ficou no meio dos outros, né? Isso aí não quer dizer que ficou no meio dos outros. Posso dizer que ficou, provavelmente ficou lá ali na delegacia de Itajibá, né? Até ser ouvido, provavelmente, até ser ouvido, e constatou aí que um rapaz não
0: tem nada a ver com o negócio.
3: Se ficasse constatado, ele ficaria custodiado, e ele... Ou seja, o casal foi liberado, como você viu aí.
0: Botaram também que a mãe era...
3: Casal...
0: Coloiano.
3: Casal não quer dizer que são casados. Casal, porque eu tô falando que é homem.
0: O homem e a mulher.
3: O homem e a mulher. Não,
0: mas acho que era casal mesmo. E era enteado, né? A filha do caso era enteada. Correto. Ainda se chegaram a dizer que ela estaria coloiando.
3: Coloiando.
0: Ó, 1:12, programa Jornal da Nova, que nós vamos interagindo, que nós vamos conversando com você. 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Estamos com 12:13. É um intervalozinho, jogo rápido. Daqui a pouco eu venho falando a respeito do caso dos homens que foram presos por torturar um adolescente e fazer a videochamada para que outras pessoas pudessem ver o momento que o adolescente estava sofrendo, sendo torturado. Isso foi aqui na Bahia. Trago também informações com o repórter Del Santos, Jequié. Lamentavelmente, todo dia tem notícia de violência. Parece que quando vai esquentando, Falcão, o tempo, o pessoal de Jequié vai endoidando mais.
3: Rapaz, vou te falar, diariamente nós estamos recebendo aí informações de Jequié através do Del Santos, e pode preparar, viu? Quando sair a estatística aí do ano de 2026, Jequié vai estar numa posição mais acima.
0: É.
3: Tá na sexta colocação, né?
0: Deu uma acalmada, né? Mas agora?
3: Agora tá sendo diariamente.
0: Diariamente. 1h14, eu vou ao intervalo de um jogo rápido, já eu volto com mais Jornal da Nova no seu rádio.

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Beleza, minha gente, 1:17, programa é Jornal da Nova, vamos interagindo, vamos conversando, vamos falando com o povo. Aqui você está com a gente na frequência 89,3. Infelizmente, as coisas que acontecem por aí, às vezes levam a gente a ficar assim com medo, né? Porque o temperamento do ser humano, às vezes nem um animal selvagem tem um temperamento desse. Porque o animal selvagem, o carnívoro, o leão, a onça, só mata para comer, né? É o predador, tem que matar para comer mesmo. Agora, o ser humano mata pelos mais diversos motivos, né? E, inclusive, tortura por prazer de ver a pessoa sofrendo. Três homens foram presos em São Sebastião do Passé, na região metropolitana de Salvador, durante uma operação que investiga a tortura de uma mulher e uma adolescente de 15 anos. Segundo a Polícia Civil, parte das agressões teria sido acompanhada em tempo

0: participação do povo. Cadê o Jaime? Jaime chegou aí, ele quer falar. Diga, Jaime.
1: Aí, Celso, meu cardápio hoje é esse aí, ó. Uma paquetazinha, aí com a bononinha da prata, na beira do prato de feijão e uma galinhazinha cozida, viu? Viu? O meu cardápio é esse aí. Portão parece que não come nada, então o organismo tá fraco aí, viu, Celso? E aí? E esse negócio de dizer de Aparecida, isso é enganação, Celso. Política, tu sabe que tem arte do... Só Deus é que sabe da arte de política, né? Mas eu tô acompanhando a política aí, eu tô vendo. O negócio tá pegando aí. Valeu, Celso. Boa tarde pra você, boa tarde pra Focão aí. Meu cardápio é esse aí, ó. A paquecazinha, viu? Com a galinhazinha cozida e a bananinha da prata.
0: Rapaz, tem agora, gente que não come sem a banana da prata.
2: Agora me fala aí o que é que você tá vendo no prato dele.
0: Nada, que ele já comeu tudo.
2: Mas assim, geralmente pensa quando tira foto do prato
0: cheio, dentro,
2: e ele já
0: dele
2: mandou
0: não, já prato, comeu tudo.
2: O prato tá, não tem mais nada, meu irmão.
0: Rapaz, tem gente que é tão viciado em comer a banana da prata na comida, que quando falta a pessoa sai procurando aí pela rua.
2: Será?
0: Não almoça enquanto não achar a banana bem, da prata.
2: Faz bem a bananinha.
0: E essa época agora é mais quente, né? A banana vem boa, agora quando tem muita seca, começa a faltar a banana, né, Falcão?
2: Não, mas tá tendo, agora tá tendo.
0: Agora tá tendo, né?
2: Ainda

0: nosso país não era para estar assim, tudo caro, tudo terrível e tanta coisa, que somos ricos, mas roubam tudo, né? E não vai ter jeito, entrar um, sair outro e continua a mesma coisa, vamos esperar, né?
1: Ah, certo, Domingo. Obrigado aí pela sua participação. Agora, essa mudança aí no clima já era prevista, né? Inclusive, o governo do estado já começou a divulgar a campanha Bahia Preparada e Unida contra os efeitos do Super El Niño. É uma campanha, inclusive, que chama as pessoas para economizarem água e está para vir. Que agora começou já o efeito do Super El Niño, com temperaturas altíssimas. Aqui tá quente, agora tem lugar por aí, meu amigo, que tá insuportável já. E não estamos ainda no verão, né? E não estamos ainda no verão. Olha, 1h23, outro caso que eu quero aqui lembrar é a respeito dos jogos de azar, né? Os jogos online. Rapaz, esses jogos causaram um prejuízo terrível no país, principalmente no orçamento das famílias. Pessoa que tinha um dinheirinho juntando ali, ó, ano após ano aquele dinheiro para comprar um carro, né, para comprar um sítio. E aí, de repente, quando a mulher deu por conta, o marido já tinha escondido aquele gasto, né? O dinheiro todo já tinha ido embora no tigrinho. Imagine, hein? Aí como é que ele vai contar para a mulher que ele gastou aquele dinheiro todo em tigrinho, achando que ia enricar, né? Aí ele fica ali, não quer falar, não quer falar. Cadê o dinheiro, marido? Ah, o dinheiro eu emprestei, aí inventa uma história qualquer, mas o certo é que ele pegou o dinheiro achando que ia ganhar muito, aplicou aí no jogo do tigrinho e o dinheiro foi embora. Dinheiro de anos e anos de juntar. Dinheiro, muitas vezes, até de herança familiar, dinheiro de

0: suicídio. Então, o presidente chegou a ouvir casos de pessoas que perderam seu filho com suicídio, o impacto sobre as mulheres são afetadas jogando ou não jogando. Quando elas jogam, elas são afetadas porque elas entram no vício do jogo. Muitas mulheres contando que entraram no vício para tentar pagar uma conta do filho ou do marido que estavam endividados por conta do jogo. Então é sempre a mulher tentando socorrer o filho ou o marido. Mesmo se elas não jogam, elas são afetadas, relataram, as pesquisas mostram. São afetadas porque aumenta a violência dentro de casa, aumenta o conflito dentro de casa, tem a perda do orçamento familiar. Então foi uma decisão do presidente que coloca a vida em primeiro lugar. Tem questões financeiras? Vamos resolver as questões financeiras. Então tem uma nova etapa do desenrola para aliviar a dívida das famílias. O presidente Lula, a Caixa, o Ministério da Fazenda, o Ministério dos Esportes vão chamar os clubes para conversar. Foi feito um levantamento que gira entre, em torno de 6 a 7% a receita dos clubes, então vão discutir uma alternativa para os clubes. Mas a vida tem que estar em primeiro lugar. E o presidente Lula expressou bem, quando viu que é um câncer, o câncer tem que ser extirpado como um todo. Você não pode ter meio tratamento para o câncer. Então ele decidiu extirpar esse câncer que está endividando as famílias, matando pessoas, aumentando a necessidade de tratamento no SUS, para que a gente possa enfrentar da melhor forma esse mal que está acontecendo no país. Todos os estudos mostram que os homens apostam mais do que as mulheres. Mas uma coisa muito importante é que as mulheres têm procurado mais o teleatendimento do Ministério da Saúde que os homens. Por quê? A gente abre não só para quem está com vício da aposta, mas para os familiares que são afetados. Começa a ter problema de saúde mental, de sofrimento mental em função disso. Então a gente vai continuar com o teleatendimento, nós vamos continuar capacitando os profissionais do SUS, nos CAPs, na atenção primária. Você tem ideia, na atenção primária aumentou mais de 600%. A procura nos serviços de saúde. A gente vai continuar capacitando essas pessoas. Além disso, a gente faz uma busca ativa. A partir dos dados que a gente já tinha, de quem estava na aposta eletrônica, a gente consegue ter esses dados e saber que cidade, que região. Então a gente orienta as equipes de saúde local, a gente manda mensagens para esses CPFs, chamando para o teleatendimento, ofertando consulta no Sistema Único de Saúde através do teleatendimento. A partir de agora que são proibidas as bets, está proibida a existência delas, o Ministério da Fazenda, o Banco Central, vai continuar monitorando pessoas que apostam, né, que vão para sites irregulares. Então vai inclusive proibir transferência bancária nesses sites irregulares. Essas informações a gente vai poder continuar tendo para buscar as pessoas que continuam apostando em alguma atividade irregular, para mandar mensagem para as pessoas, fazer a busca ativa, para elas virem se consultar no SUS, sair desse vício, fazer o teleatendimento do Ministério da Saúde. Hoje é no celular, a pessoa baixa o aplicativo Meu SUS Digital, marca a consulta, são 10 consultas com equipe psicólogos e psiquiatras. Se quiser continuar com mais consultas individuais, continua com consultas individuais. Se quiser ir para consulta em grupo, faz consulta em grupo. Paralelo a isso, a gente busca a rede local para oferecer para a pessoa, se ela quiser ir para uma unidade de saúde, para um CAPS. A gente vai continuar cuidando das pessoas, porque, infelizmente, esse problema não acaba quando fecha o aplicativo. Ele continua afetando a saúde das pessoas, porque muitas pessoas entraram já nas apostas e têm a sua vida afetada. A gente vai continuar cuidando das pessoas. Quero reforçar para quem está nos acompanhando, ofereça para as pessoas. O que eu ouvi muito dos pacientes que estão na situação do vício é que ele dificilmente procurava, tinha vergonha de procurar, não queria ir presencialmente na unidade de saúde, e que muitas vezes é a mão, a voz de um irmão, de um amigo, de um irmão da igreja que puxou essa pessoa de volta para o tratamento. Então, falem para essas pessoas, falem para as pessoas do Meu SUS Digital, do teleatendimento do Ministério da Saúde, pode fazer aonde tiver, se quiser fazer dentro de casa, na igreja, na escola, no trabalho, o momento que a pessoa quiser, ela pode fazer essa consulta que tira ela desse vício.
1: Ok, esse foi o depoimento do ministro dizendo que a pessoa pode estar no fundo do poço, mas tem um jeito, começar, e tem 1000 problemas, você vai resolver um problema, vai ficar 999, e cada dia resolvendo um, daqui a pouco você chega ao final, ou pelo menos numa quantidade em que você consegue, né, ter uma vida relativamente normal. 1:32, eu vou ao intervalo, daqui a pouco eu volto com o repórter Del Santos, trazendo aí o dia a dia lá de Jequié e região, o repórter Dig Moral, trazendo o caso daquela jovem que sumiu lá em Travessão, né? Ele traz mais informações. Daqui a pouquinho

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0: legal, minha gente. 1:37, já vou chamando o repórter Del Santos. Ele traz as informações direto de Jequié. Fala, Del, é com você.
1: Boa tarde, Celso. Boa tarde, Falcão. Ouvintes aqui do Jornal da Nova. Tô chegando com as informações direto e ao vivo aqui de Jequié e da nossa região. 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Celso, a nossa primeira participação de hoje, vamos começar falando das movimentações políticas. Todo mundo já sabe que Salvador, Jequié e Feira de Santana e Vitória da Conquista é o centro das atenções na briga política. Sempre existiu assim e sempre será. E a divulgação da agenda da chapa da oposição, que é composta aí por ACM Neto e o ex-prefeito de Jequié, Zé Cocá, consta aí uma vinda a Jequié nesta quinta-feira, dia 1º de outubro, na reta final aí das eleições, da campanha de eleições aí de 2026. O encontro está previsto para acontecer aqui em Jequié, com a concentração, localidade conhecida como a Praça do Viveiro, onde o prefeito e correligionários, amigos e também a comunidade e a região vão se encontrar e vão marchar pelas principais ruas da cidade. O evento contará ainda com a presença de demais candidatos que integram a chapa majoritária, além dos candidatos a deputados estaduais e federais do grupo de Neto e também Zé Cocá. A expectativa da organização é reunir lideranças regionais representativas e não só daqui da região de Jequié, mas também de toda a região sudoeste baiana. A expectativa também da participação popular, considerando o colégio eleitoral de Zé Cocá muito forte aqui na nossa região. Com o percurso previsto para iniciar ali à tarde, por volta das 16h, e percorrer, como eu já falei, vários pontos aqui da cidade. A expectativa, segundo a organização, é lotar a Avenida Rio Branco, que é uma das principais avenidas que nós temos aqui, a mais longa também, é a Avenida Rio Branco, que vai da Praça do Viveiro até integrar aí, entroncar na Avenida Lomanto Júnior, que dá acesso à BR-116. Então, a perspectiva é essa, de lotar a avenida. Lembrando aí que foi a mesma avenida usada por Jerônimo, Rui, Wagner e também os correligionários há 2 meses atrás. Você se lembra que eles estiveram por aqui. Lotou a avenida também. Concentração do mesmo ponto e a saída do mesmo local. Há quem diga aí que é para medir força. Será? Só o tempo vai dizer, hein, Celso? Mas a corrida política aqui em Jequié tá grande. E nós estamos até mantendo contato com a Justiça Eleitoral. Nesse momento são 3 juízes eleitorais, mas tá complicado falar com eles devido aos últimos ajustes. Bem que eles vêm trabalhando desde o início do ano, ajeitando uma coisa aqui e ali, para não ter essa dificuldade, mas sempre fica uma coisinha que só pode ser resolvido na véspera, então, aí das eleições, é o que está acontecendo. Mas quem sabe aí a gente vai conseguir ainda falar com a Justiça Eleitoral aqui de Jequié para trazer outros esclarecimentos. Vamos falar agora de segurança pública. A Polícia Militar foi informada aqui em Jequié, no posto lá do Hospital Geral Prado Valadares, que deu entrada na emergência do Hospital Geral Prado Valadares um caminhoneiro que estava trafegando na BR-101. Ele tinha saído com um contêiner de eletrônicos do porto ali de Ilhéus e sentido Salvador. Ao passar na BR-101, trecho de Gandu, ele percebeu que estava sendo perseguido por dois veículos de passeio. Segundo eles, os veículos tentavam fechar ele, atirando, dando um sinal de luz para ele parar o caminhão. Ele não obedeceu, empreendeu fuga e nessa fuga ele tombou o caminhão. Os elementos abandonaram a emboscada, seguiu para frente, deixou o veículo para trás. A Polícia Rodoviária Federal foi acionada, a Polícia Militar, e esse homem estará aqui no Hospital Geral Prado Valadares sob os cuidados médicos. Ele conseguiu falar com os policiais nos informaram de que ele falou que esse não é uma situação isolada, que semana passada um caminhoneiro também sofreu uma tentativa de assalto naquela localidade. Ao que parece, Celso, é uma configuração de que eles conhecem a logística das cargas, do que se trata, o horário que sai, o horário que passa, para poder então fazer essas investidas. Então, a Polícia Rodoviária Federal e a Polícia Militar já estão sabendo dessa investida. E a qualquer momento teremos aí outras informações dessa situação. Um homem foi conduzido até a delegacia por motivos aí de tráfico de drogas e envolvimento com homicídios na cidade de Maracás. A Polícia Militar apresentou um homem na delegacia após ele ser preso com arma e drogas. Chegando na delegacia, percebeu que ele estava com mandado de prisão em aberto por crime de tentativa de homicídio e homicídio consumado. Ele foi apresentado na delegacia, ficando lá à disposição ali da justiça. Um homem morre vítima de assalto aqui em Jequié. Esse assalto, na verdade, Celso, aconteceu essa tentativa de assalto aconteceu semana passada. Um homem estava com sua companheira na motocicleta, em um dos bairros populares aqui de Jequié, bairro conhecido como Cansanção, próximo à Cidade Nova. Ele trafegava com sua motocicleta sentido centro, quando então dois elementos a bordo de uma motocicleta anunciou o assalto. Ele também não parou, empreendeu fuga e eles atiraram contra esse jovem. Ele foi atingido, a mulher também, foram socorridos para o hospital, os elementos não conseguiram levar a moto e no hospital ontem pela manhã os médicos informaram de que ele não resistiu e morreu. A esposa ainda se encontra no hospital sobre os cuidados médicos e nem sabe que o seu companheiro se foi. A polícia agora vai investigar para saber quem foi que tentou levar a motocicleta desse pai de família. Que triste, hein? O homem tinha 32 anos. As informações agora da Polícia Rodoviária Federal, Polícia Rodoviária Estadual, dão conta de que o plantão tranquilo, sem registro de ocorrências nas últimas 24 horas. Que continue assim, Celso. Boa tarde para todos e até amanhã com outras informações diretas aqui de Jequié e da nossa região. Com você, Celso.
0: Ok, Del, obrigado. Rapaz, eu fico pensando, então, qual foi o erro que esse cidadão fez? Comprar uma moto? Será que se ele andasse de pé, estava vivo? Então, quer dizer que se você compra uma moto, você já passa a estar na mira dos criminosos e pode pagar com a sua vida pelo direito que você tem que ter, todo cidadão tem que ter, de ter o seu transporte.
2: Aqui, você falou que o erro que ele teve foi comprar moto. Não, se ele não tivesse com moto também, às vezes a gente tem uma coisa que chama muita atenção, que é o celular.
0: É o celular.
2: E às vezes muitas pessoas perdem a vida também.
0: Por causa de um celular.
2: Por conta de um celular, meu por Deus conta de um céu. Carro, por conta de uma moto, né?
0: Rapaz, que é isso, gente.
2: Ninguém merece.
0: Coisa horrível, rapaz. E essa senhora agora, a vida marcada, né, por um acontecimento. Nem sabe ainda. 1h45, eu vou ao intervalo, daqui a pouco eu volto na etapa final do Jornal da Nova desta terça-feira. Só vai até amanhã, o horário político, né? Opa. Só vai até amanhã, que saudade, né, Falcão, daquelas propagandas políticas.
2: Vou te falar, não tenho saudade nenhuma não, mas aqui tem um espaço muito longo, mas meu programa de manhã, né? Ao invés de estar tocando música, ele está passando. Eu não tenho saudade, não. Ainda bem, antigamente era 3 meses, meu amigo.
0: Pois é, agora é tiro curto, né?
2: É, 45 dias.
0: 1h46, vou intervalo, já eu volto na etapa final do Jornal da Nova desta terça-feira.
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0: Tá legal, minha gente. 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Vamos passando para ouvir o povo. Cadê Daniel? Quer falar? Diga aí, Daniel, o que foi que houve, Daniel?
1: Boa tarde, Falcão, boa tarde aos ouvintes do Jornal da Nova, que é Daniel, do Ribeirão. Celso, esse cardápio seu aí eu vou, viu, Celso? O cardápio tá bom. Eu não sei porque Falcão não se agradou. Hoje eu peguei aqui, Celso, um mangalô com carne, não pus muita coisa pra não ficar muito gordo, foi a minha irmã que fez pra mim, e um frangozinho assado, certo? Ô Celso, eu quero deixar uma alusão aqui pra essa galera toda do Ribeirão da Mata aqui, minha galera querida, o povo aí de Miracema, Vila Temão, Morre Sem Vela, a galera do Feto também lá, e o povo da, o povão de Santa Terezinha, certo? Ô Celso, eu vou falar um pouquinho só aqui sobre a política. Eu como cidadão de Itaunense, eu tenho o privilégio de dizer que a cidade de Itaúna tem um deputado estadual que é Patrick Lopes. É um deputado que tem feito também bastante pela cidade de Itaúna, mas eu ouço algumas pessoas, às vezes a gente não pode contrariar porque o voto é democrático, em dizer que Patrick não fez nada por Itaúna. Mas por que muitas vezes que algumas pessoas falam isso? Porque o povo da cidade pequena está acostumado a ficar na porta do vereador, na porta do prefeito, pedindo todo dia. Se você passar na frente da casa do prefeito Marcelo Pecorelli, de segunda a sexta você vai ver um monte de gente lá. Algumas pessoas a gente sabe que é algumas coisas que tem para resolver, outras é para pedir. Tá certo? Eu fui vereador. Já fui vereador e já passei por isso e sei como que é. Certo? E eu voto no time de Marcelo Pecorelli.

0: Vamos chamando Suelen Queiroz e as informações para esta terça-feira. Fala, Suelen. Boa tarde.
1: Boa tarde, Celso Rommel, aos ouvintes do Jornal da Nova. Hoje é terça, 29. Eu começo o giro de notícias falando da Operação Ruptura, realizada em São Sebastião do Passé. Três homens foram presos durante a ação que investiga crimes contra tortura e associação criminosa em um caso ocorrido em maio deste ano. Segundo as investigações, uma mulher e uma adolescente de 15 anos teriam sido levadas para uma área isolada e submetidas a violências física e psicológica. Dois dos presos tinham mandados de prisão preventiva. Também foram apreendidos um revólver calibre 38 e três celulares que serão periciados. As investigações continuam para identificar outros envolvidos. Continuando com o boletim de hoje, o Corpo de Bombeiros Militar da Bahia formou a primeira turma do curso de operador de suporte médico para atuação em operações aéreas de emergência. Ao todo, 21 profissionais, entre médicos e enfermeiros do SAMU e residentes do Hospital Municipal de Salvador, concluíram a formação. Foram 86 horas de atividades teóricas e práticas, com um treinamento voltado à segurança e aos procedimentos em ambiente aeronáutico. A capacitação busca preparar as equipes de saúde para atuação integrada com os bombeiros durante o atendimento e transporte aeromédico. E tem mais informação: os proprietários de veículos com placas de final 5 devem quitar o IPVA até esta terça-feira, dia 29. O prazo vale para a quinta e última parcela ou para a cota única sem desconto. Para as placas de final 6, o prazo termina amanhã, dia 30. Também vencem nestes dois dias parcelas de veículos com placas de final 7, 8, 9 e zero. O pagamento pode ser feito pelos canais do Banco do Brasil, Bradesco e Sicoob. O calendário completo do IPVA está disponível no site www.cefaz.ba.gov.br, no canal Inspetoria Eletrônica, na seção IPVA. É importante lembrar que a regularização do veículo também depende do pagamento do licenciamento anual e de eventuais multas. O CRLVE, que é o Certificado de Registro e Licenciamento de Veículo Eletrônico, não é mais enviado pelos Correios e deve ser impresso ou salvo em formato digital após a quitação dos débitos. O documento pode ser obtido pelo site ba.gov.br. Esse foi o nosso giro de informações nesta terça-feira, 29 de setembro, direto de Salvador, Sueli Queiroz.
0: Ok, Sueli. Gente, 1h58, vamos chegando aqui ao final de mais um programa Jornal da Nova. A gente volta aqui amanhã ao meio-dia, se Deus quiser, trazendo as principais informações da Bahia, do Brasil e do mundo. Chegando, Jesse Araújo com mais um Tarde 89, e você continue ligado com a gente lá no ipauonline.com.br, trazendo a notícia atualizada em tempo real, ok? Um forte abraço a todos, fiquem com Deus e até amanhã. Tchau.

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Muito bem, seja muito bem-vindo ao Tarde 89 de hoje, terça-feira, 29 de setembro de 2026. Eu sou Jéssica Araújo e a partir de agora já está no ar o Tarde 89. Muita música, informação e a sua participação através do nosso WhatsApp, 88068468. Já já, vou trazer para você o que vai rolar na sua novela predileta e daqui a pouco vamos falar da vida dos famosos através do link de hoje. E tem muito mais além da sua participação. Vamos juntos até 6 horas, até 5 com Tarde 89. E 5 horas com a nossa primeira edição do Fursão da Nova.

0: Júlia B, antes que você vá no TR de 89, agora 2h15, falo sempre no oferecimento da Nova Aliança Motores Elétricos e Irrigação. 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Vamos ao intervalo e eu volto já com muito mais para você. Não sai daí.
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2h19, no Terra de 89. Vamos às participações do WhatsApp? Mari Souza está em Manuel Vitorino curtindo a nossa programação. Mari, um beijo pra você. Edu Santos também, que não perde a nossa programação. Beijo. Ele diz o seguinte, Jesse, eu gostaria de ouvir Jão hoje. Pode deixar comigo que eu toco agora. E ó, atenção, hein? Já tem o resumo da sua novela. Daqui a pouco tem link, informações dos famosos. E tem você participando comigo ainda no nosso WhatsApp. Me conte qual a sua música predileta e quem é o seu cantor favorito. Quem sabe a gente não toca nessa tarde maravilhosa, né? Então anota aí o nosso WhatsApp, 8806-8468. Vamos ouvir, Jão, Coringa, 2h20 na Nova.

0: Obrigado, meu velho.
1: Obrigado, meu mano.
0: Ô, rapaz.
2: Uma salva de palmas pro Luan Santana aí, galera! Que energia é essa? 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
3: Que delícia, acabamos de ouvir Felipe Araújo e Luan Santana, Última Noite. Também teve por aqui Vinícius Cantuária, Só Você, e João Coringa, a pedido do meu amigo Edu Santos, que está sempre conectado com a gente. E você continue participando, hein? Me conte onde está ouvindo a programação da Nova FM. Agora 2h29, hoje 29 de setembro de 2026. Gostaria de aproveitar o momento para parabenizar todos os aniversariantes do dia. Feliz aniversário, muito anos de vida e saúde.

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1: Ô, música boa, Cato, na garantia, 2h45. Boa tarde especialmente para Genival Júnior, tá acompanhando a nossa programação, seja muito bem-vindo. Meu amigo Renato, um beijo para você, tá? Cida Moreira, em Birataia, boa tarde para você, lindona, muito obrigada pela sintonia. Edu Santos, como sempre, tá por aqui. Vanderlei, na cidade de Muritiba. Jesse, eu tô por aqui também, acompanhando a programação, um beijo para você, Chuchu. Mari Souza, Emanuel Vitorino, acompanhando pelo aplicativo da Nova. E se você estiver acompanhando a gente pelo aplicativo da Nova, dá um salve aqui no nosso WhatsApp. Ah, pra você que está em toda a nossa região gostosa acompanhando a gente. Ah, que saudade de você, hein? Eu passei 4 meses de licença maternidade e eu tava ainda loucura lá em casa. Eu não sabia o quanto era bom estar no trabalho, né? Aqui é a minha área de lazer. Porque lá em casa tá uma correria, só Jesus na causa. Tenha piedade, meu Deus, de todas as mamães do mundo. Mas vamos nessa, vamos fazer o melhor da nossa tarde até 5 da tarde. Me conta uma música aí que você gostaria de ouvir nessa tarde especial. Se você não quiser, não tem problema, fica aí ouvindo a nossa programação. Às vezes você tá aí no trabalho, né? Tá na correria, não pode pegar no celular e nem deve. Você tá aí pra produzir e não pra ficar com a cara no celular, hein, amigo? Ó, cuidado. Mas vamos nessa. Boa tarde pra você aqui em Piauí, toda a nossa região. Alô, Itaúna, um beijo pra essa galera massa. Pra você em Ubatã, que eu sou completamente apaixonada por Ubatã. Beijo pra vocês também, hein? Alô, Jequié, tem muita gente em Jequié acompanhando a gente. Ai, obrigada por ficar com carinho. Em Piratá, em peso, Aiquara, um beijo pra toda a galera de Aiquara e toda a nossa região. Ó, se você estiver em outra região também, manda a sua mensagem, que eu também quero conhecer a sua região, quero ouvir falar da sua região. Barra do Rocha, Ubaitaba, Piritiba. A gente tem uma turminha aqui de Piritiba, já ia esquecendo. Maria, em Piritiba, está acompanhando pelo aplicativo da Nova, e João também lá em Piritiba. Beijo pra vocês, são meus ouvintes assíduos e eles não estavam achando ainda a sintonia da Nova, e agora já começou a acompanhar a programação da Nova. Mas, gente, antes de ir ao intervalo, eu tenho aquele recadinho importante pra você, tá? 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
1: Roupa Nova, show de rock and roll no Tarde 89, agora 3 horas.

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0: Eu, Jéssica Araújo, continuo por aqui apresentando Tarde 89 até 5 horas. E 5 horas a gente continua com a primeira edição do First Sound da Nova.
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0: 3 e 2 e no seu mais novo. Amor, gente, vamos ao WhatsApp da Nova? Muita gente participando. Renato, boa tarde pra você.
1: Boa tarde, Jéssica.
0: E aí, garotinho,
1: tarde 89, eu estou aí no tarde 89 com Jéssica Araújo. Jéssica Araújo, toco uma música bem bonita aí no seu programa.
0: Pode deixar.
1: A âncora do tarde 89. Opa. É Jéssica Araújo.
0: Claro, sou eu, garoto.
1: Obrigado.
0: Obrigada pelo seu carinho de sempre, tá? José Carlos, fala comigo, José Carlos, como é que você tá? Tá tudo bem?
2: Oi, Jéssica. Tô ligado
0: e aí,
2: na programação, ótima tarde pra você.
0: Pra você
2: e para
0: também.
2: Todos que estão com rádio ligado na Nova. Eu quero deixar um abraço, gente. O pessoal de Algodão, que dá uma audiência muito grande lá Nova. O pessoal do guarda rua Ternite, o pessoal da Rua Nova, o pessoal do bairro Novo,
0: sim,
2: o pessoal da Rua da Rampa, tá bom, gente? Lá no distrito de Algodão.
0: Ah, pronto, um beijo pra você, lindão. Luzi, boa tarde. Oi.
3: Um prazer ter você de volta.
0: Ah,
3: de
0: prazer
3: novo,
0: todo, né? Meu.
3: Que é Neide aqui que mora aqui no Biratá.
0: Ah, Neide.
3: Roberto de Alencar, Castelo Branco. Tava sentindo muita sua falta.
0: Eu também, hein?
3: Você é uma pessoa muito importante. Viu? Seja bem-vinda de novo. Viu? Sempre não esquece, não. Sempre manda um alô pra mim. Eu não perco esse programa por nada.
0: Pode deixar, lindona. Luizinho, cheiro pra você. Obrigada pelo carinho. Uma ótima terça-feira. 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Vamos ao break. Já eu volto com muito mais. Sai daí não, hein?

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3: No capítulo de hoje de A Nobreza do Amor, Miguel se desespera ao perceber que tirou a vida de um homem. Fortunato abre uma investigação e Selma teme por seu pai. Já Miguel é detido e Omar, Lúcia e Tônio apoiam Selma e sua família. Já Malungo visita Lica e Niara e avisa que retornará para seu lar. Ana Maria confessa que teme perder a companhia de Caetana. Virgínia e Mirinho se mudam temporariamente para o Eugênio. Esse foi o resumo da novela Nobreza do Amor. Já já tem mais.
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0: Jorge, Matheus e Matheus e Cauã, Gaivota. Agora 13h28, intervalo, eu volto com o resumo da sua novela.
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3: 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No resumo da novela, por você, aliás, no resumo da novela de hoje, por você, Juarez se desespera ao constatar a morte de Zé e descarta a arma. Glorinha acredita que Ítalo esteja interessado em Hanna. Já Lara conta a Juarez que o assassino de Júlia está preso. Leandra comunica a Gabriel que integrará o conselho do hospital e ele aconselha a filha. Lucas acalma Samuca durante uma crise. Bela se encanta. Toy se irrita com a barraca de Suelen na feira. Peixe e Dalila escondem seu namoro de Suelen. Manuel se aproxima de Pérola durante um almoço e Leandra aprova. Esse foi o resumo da novela Por Você. Já já tem resumo de Quem Ama Cuida.
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for Claudinha, ai ai, viu? 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

0: capítulo de hoje de Quem Ama Cuida, Pilar manda Tom descobrir como a Adriana conseguiu dinheiro para comprar a parte de Ulisses na joalheria. Adriana comunica a Ingrid que contratou um auditor para fazer auditoria na joalheria. Pilar e Adriana se enfrentam. Laurentino teme as atitudes de Mirtes em relação a Nancy. Helenice fica sabendo por Elisa que Adriana ganhou uma herança de Arthur e conta para Tom ao ser confrontada. Esse foi o resumo da novela Quem Ama Cuida. O resumo da sua novela volta amanhã.
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0: Chega pra cá, Nath Roots e Edu Ribeiro. Me Namora, 3:47.

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Bodoquinha, boa tarde pra você, a Vanderlei, Genivaldo. Ah, deixe-me mandar um alô aqui, especialmente para Cidinha. Daniel, beijo pra você. Domingos também lá em Brasília. E Marcos Cowboy, boi da rodoviária, um beijo pra vocês, tá? Nós vamos de música. Chega pra cá, Matheus e Caminho, Simone Mendes, Meu Silêncio.

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1: Ivete Sangalo atendeu a um pedido dos fãs após crítica nas redes sociais sobre o novo projeto Alá Sangalo, que terá show único em São Paulo no final de outubro. O projeto, que surgiu após a apresentação da cantora no Rock in Rio, teve o mapa de setores divulgado na última segunda-feira e gerou revolta no público após mostrar que os convidados teriam um lugar preferencial no Parque Ibirapuera, mesmo sem a compra do bilhete. A divulgação do mapa gerou um burburinho na internet e cobranças às empresas responsáveis pela turnê, pela falta de consideração e respeito com o público que estava pagando o ingresso. Que loucura, né, gente? Alguns fãs chegaram a apontar que a decisão de priorizar convidados não o público pagante não era uma novidade para a cantora. E após a repercussão negativa, Ivete abriu uma live afirmando que a situação seria revertida e que a prioridade era que o público estivesse perto dela nesse momento.
0: Você

Flores, João Gomes, Mestrinho e JP, Deus a minha, Cláudia Leite e Reno, acostumei Lulu Santos como uma onda. 4:18.

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1: E no último link de hoje, ex-vocalista do Black Style é preso em flagrante por violência doméstica contra mulher em Salvador. O cantor de pagode Rick Halley, ex-swing do P e ex-Black Style, de 37 anos, foi preso ontem em Salvador, suspeito de agredir uma mulher de 29 anos. A Bahia Notícia, a Polícia Militar da Bahia, informou que agentes da 48ª CPM foram acionados para averiguar uma denúncia de violência doméstica em um condomínio situado em Sussuarana Velha. E ao chegarem no local, constataram o fato. O artista foi direcionado à Polícia Civil, onde a ocorrência foi registrada. De acordo com a Polícia Civil, a guarnição da Polícia Militar foi acionada após a denúncia de violência doméstica. Rick foi preso em flagrante por lesão corporal e injúria e permanece custodiado à disposição do Poder Judiciário. Mas quem é Rick Halley? Em carreira musical desde aos 17 anos, o pagodeiro iniciou a jornada na música do swing do P, quando substituiu Igor Canário. Anos depois, o cantor foi anunciado como substituto de Robição no Black Style, quando o artista deixou o grupo para seguir carreira solo. Halley assumiu a banda aos 23 anos e ficou por mais de 10 anos à frente do grupo até decidir seguir carreira solo. Em 2024, o artista voltou a bombar nas redes sociais com suas canções e se tornou um nome forte nos paredões. Rick faz parte do catálogo da Maktub Records. Em entrevista dada para o podcast Sem Filtros, o cantor falou pela primeira vez de forma aberta sobre os problemas que enfrentou com vício em álcool e drogas, revelando ter utilizado cocaína em um período da vida. Esse foi o último link de hoje, que volta amanhã no Bom Dia Alegria com Alexandre Novaes.
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1: Eduardo Costa, imagina eu, 4h23.

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0: E agora eu voltei a ouvir. Um abraço. Quero oferecer as músicas aí do programa pra mim, pra todos estão na sintonia. Cuida, Tassiano Manuel de Salgueiro, Pernambuco.
1: Que delícia a sua participação novamente, Manuel. Um beijo, Tassiano Manuel, em Pernambuco, acompanhando pelo aplicativo Na Nova. É isso, gente. Ó, de segunda a sexta, estou por aqui para deixar as suas tardes bem mais gostosas, tá? Em casa, no carro, no trabalho. O objetivo aqui é levar alegria até você. E muita música bacana, ok? Vamos lá? E o nosso Tarde 89 finaliza por aqui. Volta amanhã, às 14h. Mas, gente, ó, desliga não, hein? Porque continuo por aqui com a primeira edição do Força Onda Nova. Você só vai ouvir clássicos no nosso fim de tarde, até 6 horas.

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Maravilhosa, Marina Lima, a francesa, uma noite acústico. Cherish e Shampoo, Do It To We, e Maria Gadu, quase sem querer, 5h18.

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E o Corinthians divulgou hoje o balancete relacionado às finanças do clube até o dia 31 de julho e apresentou um déficit ou um prejuízo de 278.705.000 reais acumulados nos primeiros 7 meses deste ano. Até junho, o déficit do Corinthians estava na casa de 246 milhões de reais. Ou seja, em apenas um mês, o clube conseguiu um resultado negativo, fez esse resultado negativo aumentar 32,6 milhões de reais. E o aumento desse déficit é 3 vezes maior do que o projetado para o período. Para os 7 primeiros meses do ano, a previsão era de um resultado negativo de 77.862.000 reais. E o Corinthians até atribuiu parte do aumento desse déficit em relação ao valor inicial projetado às despesas, que não estavam previstos no mesmo patamar do planejamento financeiro. Entre os fatores, está aqui, o pagamento de 32.525.000 em premiações referentes à campanha da Copa do Brasil de 2025, ou seja, do ano passado. O valor que foi desembolsado pelo clube ao elenco neste ano. E outro impacto também apontado pelo Corinthians, perdão, foi mais de 6 milhões de reais em impostos relacionados à operação de câmbio para quitar a dívida com o Santos Laguna do México pela contratação do zagueiro Félix Torres. Esse Félix Torres é interessante. Esse cara chegou e quando no primeiro jogo, na estreia dele, eu falei, o Corinthians comprou um perna de pau. Ah, mas era início, não estava entrosado com o time, não estava ambientado com a cidade de São Paulo. Não existe isso. Quem conhece futebol, quem conhece jogador, quando você vê o cara dominar uma bola, você sabe se ele é bom, se ele é ruim, se ele é mais ou menos, tudo isso. E o Corinthians já se livrou desse jogador, mas ele continua dando despesa pro clube. E além disso também, o Corinthians registrou mais de 16 milhões de reais em despesas relacionadas a contingências e revisão contábil. É muito dinheiro. É muito dinheiro mesmo. Um clube do tamanho do Corinthians, com a força que a torcida do Corinthians demonstra, de fanatismo, de comprar produtos, de ser aquele time que leva torcedor pro estádio, que compra produtos do clube. A única razão disso é a má administração que os clubes brasileiros vivem. E o Corinthians é um desses exemplos. Disso aí, eu não tenho dúvidas nenhuma. 18 horas e 26 minutos. 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
0: Vamos que vamos, 18 horas e 28 minutos na Bahia. Vamos falar de mais dívida, rapaz. Mais dívida. O futebol brasileiro é assim. É que durante uma reunião lá do Conselho Deliberativo do Internacional, essa reunião foi realizada na noite de ontem, o clube apresentou a prestação de contas referentes às transferências recentes feitas pelo clube. E conforme foi apurado, a dívida vencida em relação a atletas está em 56 milhões de reais, a contar de 2021 para cá. Além disso, há um passivo de 61 milhões de reais a vencer. Só isso. E os valores envolvem dívidas na Câmara Nacional de Regulação de Disputas, que é o órgão da CBF que foi criado para julgar e resolver conflitos contratuais, financeiros e regulatórios, e também tem dívidas na FIFA, além de disputas cíveis e trabalhistas. E o Inter também tem outros 202 milhões de reais de passivos financeiros previstos para os próximos 2 anos, valor que está no foco do que precisa ser pago daqui para frente, segundo apurou a reportagem do site, se não me engano, GE. E segundo essa apuração do site GE, o Inter tem mais 5 processos em curso, além dos 2 já registrados, referentes às negociações do zagueiro Juninho, do Midland, da Noruega, e Ramon, do Olympiacos, da Grécia. O valor total de todos os processos que o Corinthians tem é de 6 milhões e 400 mil euros, o que vai dar aí alguma coisa em torno de 38 milhões de reais. E vale ressaltar também que a gestão pagou 300 milhões de reais em valores de reforços antes de 2021, período em que o mandato do atual presidente começou. E em meados de setembro também, eu tô me lembrando aqui que o Inter sofreu um segundo transfer ban da FIFA em menos de um mês. E a sanção foi publicada pela FIFA e impede o clube de registrar jogadores por 3 janelas de transferências. O resultado disso tudo aí, de falta de uma boa administração do clube, contratação de jogadores que não vale a pena. Porque hoje os clubes brasileiros fazem muito isso. Contratam para dizer, nós contratamos, para dar uma resposta ao torcedor que exige um reforço, que exige uma contratação. Mas eles contratam só para dizer, não, tá aqui, contratamos. Porque os jogadores não valem a pena. Não vale a pena. O Félix Torres do Corinthians mesmo que eu falei, se eu não me engano, tá lá no Internacional. Mal joga. Por quê? Porque é ruim. Ah, mas será que não viu que o cara era ruim já no Corinthians? Não, eu tenho que pagar pra ver. Mas paga muitíssimo caro.

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0: Pinto aqui na Nova FM, seu mais novo amor. Chegou a hora de ouvir o nosso torcedor, os fanáticos ligados aqui no painel esportivo. Começando pelo vascaíno Jobé. Fala aí, Jobé, boa noite. Cadê você? Cadê você, Jobé?
1: Boa noite, Tafarel.
0: Boa noite.
1: Uma boa noite aí pra essa galera que acompanha esse painel aí, né? Pio da Tilap, né, professor? Gil Barrão, Bira, Segurança, Kleber, Teco, Tonho do Flabá e do Emburrado aí, pessoal. Essa galera aí, Zé Carlo Cabeleireiro, né, pessoal? Bulegão, Veloz, Coxa da BB aí, que nós acompanha aí, né, professor?
0: Valeu, dia, Coxa!
1: Dia, esse programa aí, né? É, professor, o que é bom dura pouco, né, velho? Essa pet aí é enganosa, né, pelo governo, né? É, às vezes não tá pagando imposto, mas tinha um contrato, né, com eles aí, né, velho? E de repente, de uma hora pra outra, realmente dá um desmanche desse, né? Prenda numa véspera de política, né, professor? Faz um negócio desse aí. Aí é uma covardia, né? E nem um clube desse aí merece um negócio desse aí. Mas é isso mesmo, né, pessoal? É eles que mandam, é eles que fazem a programação. Mas é isso mesmo, né? Vamos pensar no nosso campeonato que já tá vindo aí no dia 7 aí pra ver quem é que fica aí com esse título aí nesses finais aí, né, velho? De competição aí, né? Uma boa noite pra todos aí, pessoal, e que Deus nos proteja aí de todos os males.
0: Valeu, Jobé. Ô, Jobé, primeiro a gente não tá nem sabendo, mas tendo certeza que dia 7 o Brasileirão volta. Porque eu já falei aqui que os clubes já ameaçam paralisar o campeonato se o governo não voltar atrás na edição da medida provisória que proíbe as bets de funcionar no Brasil. Segundo, que antes da regulamentação, que foi feita pelo próprio presidente Luiz Inácio Lula da Silva, as bets no Brasil não pagavam imposto nenhum. Mas a partir do momento que cada uma das 193 bets oficializadas pelo próprio governo federal, pagou 30 milhões de reais para a chamada ortoga, que é uma autorização para você funcionar. Aí, quando passou a pagar, que aconteceu? Elas passaram a pagar imposto. Todas as bets legalizadas no Brasil passaram a pagar o imposto. Ok? Outra coisa, proibiu as bets. Tá bom. Aí no Brasil, além das bets legalizadas, tinha-se várias bets, acho que 200 e poucos estavam funcionando ilegalmente. Você apertava o link, você ia lá numa bet que não era do Brasil e fazia suas apostas do mesmo jeito, correndo o risco de não receber, porque ela não era legal. Mas depois da proibição, esse número de bets clandestinas aqui no Brasil subiu, duplicou, triplicou. E aí, o cidadão vai parar de jogar? Não vai, ele só vai mudar o rumo dele. Só vai mudar o caminho, mas ele vai continuar fazendo a mesma coisa. Agora, se ele tá certo de continuar apostando, jogando, tentando ganhar uma grana, isso aí, cada um que me ouve agora vai tirar as suas conclusões, certo? 18h41 agora, cadê o Cláudio? Direto da rua 2 de dezembro, flamenguista dos bons. Cadê você, grande Cláudio? Fala comigo, boa noite, doutor Cláudio. Cadê você, Claudião? Ai, ai, ai, começou a dar piti aqui, mas eu vou colocar o Cláudio no ar. Tenha fé em Deus e paciência. Agora vai? Fala aí, grande Cláudio, cadê você? Eu vim aqui só pra te ouvir, só pra te ver.
2: Boa noite, Tafarel. Boa noite. Perdemos o Arrascaeta aí nessa reta final aí do Brasileirão aí, mas na final da Libertadores aí, Arrascaeta vai fazer igual o Diego Ribas. Vai voltar já com o pé na frente aí pra dar o título pra gente.
0: Bem lembrado, né? Em 2019 houve uma fratura na perna do Diego Ribas e ele tinha uma previsão de 8 meses parado, voltou muito antes disso, surpreendendo a todos. Chegou a jogar a final da Libertadores contra o River Plate e foi dele o passe pro segundo gol do Gabriel Barbosa, o Gabigol. Foi um jogador muito importante. Agora, não se preocupe muito com o Arrascaeta, não, porque o Arrascaeta, a previsão é de que ele fique fora por um mês. A questão não é nem a cirurgia em si, é porque você faz uma cirurgia, o cara poderia até jogar, porque é no pulso, ele enfaixou, botou uma proteção, vai. Mas a questão é que corre o risco de cair de mau jeito em cima dessa mão, né? Machucada, alguém bater nessa mão machucada e aí piorar ainda mais a situação dele. Mas não é uma coisa que, por exemplo, tornozelo, joelho, né? Pubis, que são lesões que normalmente demoram bastante de fazer o jogador voltar. 18h43 agora na Bahia. Atenção você aí, ó. 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
0: Vamos que vamos, 18h45, mais ouvinte aqui no nosso painel esportivo. Ele, João de Jesus, corintiano, roxo. Fala, João, boa noite.
4: Fala, Taparel, boa noite, vamos que vamos, boa terça na paz do Senhor Jesus. É, os clubes não foram aí pra reunião, né, Taparel? Foi bom não ir mesmo, não dá ousadia pra esse governo aí, né? É, esse desgoverno aí. Então, foi bom não ir, não dá ousadia. É isso aí. E a seleção horrorosa aí jogou hoje, né? Ganhou, né? Ela jogou? Pega a Índia, né? A seleção que vai jogar o amistoso com a seleção da Índia. Acho que tem medo de fazer amistoso com a seleção forte, né? Mas é isso mesmo, né? Ainda bem que tá acabando essa data FIFA. E minha saudação é para Eliseu Pimentel, para Pio, para Herantes do Sul do Fluminense, Carlinho da Embasa, Edvan Pedeiro, que é uma substituição, Marinho e Família. É, para Valdir Pintor, Bidai Pintor, Jarley Temilson, para Suelias, Seu Zé, Zé Bala, para Roberto Oliveira, Zé Carlos Somenguista e Zé Grilo Vascaíno. E para Renatão aí também, saudações para Renatão. E vamos que vamos, boa noite a todos. E não falei o nome, mas é para todos aí, vamos que vamos.
0: Valeu, João de Jesus. Ó, duas coisas que é preciso falar, João, sobre o que você disse. Primeiro, não tem nem como você fazer, quem não é europeu, não tem como você, nesta super data FIFA, você fazer amistosos de grande porte. Por quê? Porque, tirando os europeus que estão envolvidos na Nations League, nessa data FIFA, então ninguém vai jogar contra ninguém que não seja da Europa. É Europa contra Europa mesmo, porque é uma competição deles, certo? Aí fora disso aí, fora da Europa, você vai encontrar quem de respeito para enfrentar? Argentina? Uruguai? Talvez o México. São as seleções mais fortes que sobram fora do continente europeu. Agora jogar com a China, jogar duas com a Austrália, pra mim é uma aberração. E segundo, sobre a reunião, os clubes não tinham que ir mesmo, não. Porque o governo federal, ele avisou que iria acabar com a Bet. Ele não pegou ninguém de surpresa, os caras estavam todo mundo sabendo. Mas ele convidou os clubes, antes de fazer isso, olha, vamos sentar aqui e ver o que é que a gente pode fazer, uma maneira, nós vamos acabar com a Bet, mas vamos sentar, procurar uma maneira para que os clubes sejam prejudicados o menos possível. Não houve essa reunião, então agora não, como dizia o personagem da escolinha do professor Raimundo, não me venha com chorumelas.

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0: 18h55 aqui na Nova. O Raimundo Fatel, aquele que quando prende ninguém solta mais, o coveiro de Piauí, também tá ligado na Nova. Fala aí, Raimundo.
1: Boa noite, amiga do bate-bola. Tá falando, Miranda. Boa noite aí. A vocês aí.
0: Valeu, filho. Um abraço pra você, Raimundo Fatel. Olha, o Palmeiras também encerrou o mês de agosto com déficit de quase 40 milhões de reais, em contraste com o superávit de 51,7 milhões que era projetado para o período no orçamento da temporada. E com o resultado, o Palmeiras acumula 196 milhões de reais em déficit no ano de 2026. Esses números não sou eu que estou falando, não. Estão lá num balancete que foi divulgado pelo próprio Palmeiras. E a diferença, porém, deve diminuir no próximo balancete divulgado pelo clube, que deverá incluir a venda de Alan, que foi formado nas categorias de base do Palmeiras, foi vendido ao Manchester City. E a negociação com o clube inglês foi fechada por 37,5 milhões de reais fixos, cerca de 220 milhões de reais. O Palmeiras aqui tá tranquilo, porque se fechou agora com déficit, é porque o dinheiro da venda de alguns jogadores ainda não entraram. Então, o Palmeiras, na verdade, a maior fonte de renda do Palmeiras nos últimos anos sempre foi a venda de jogadores. A base do Palmeiras, que não era ninguém há alguns anos atrás, hoje, sem dúvida nenhuma, é a mais poderosa do futebol brasileiro. Levou-se um tempo que foi a do São Paulo, a principal, passou a ser a do Santos e depois passou a ser a do Palmeiras. É claro que eu tô falando a principal, porque você tem Flamengo, você tem Vasco, você tem Cruzeiro, Inter, são vários times que têm uma base forte, mas nos últimos, eu diria aí, 20 anos, quem predominou foram esses: São Paulo, Santos e agora o Palmeiras. E 18h57 agora na Bahia. 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
0: Faltando agora apenas... quer dizer, faltando não, já são 7:01. A última informação vem do São Paulo. O Júlio Casares, ex-presidente do São Paulo, processou o clube. Ele foi expulso no dia 10 de setembro, alegou ter sido alvo de uma trama política em 2025 e se defende das acusações de gestão temerária e irregularidades durante seu mandato de janeiro de 2021 até janeiro de 2026. No processo, a defesa do Júlio Casares pede para que seja declarada a inexistência de gestão temerária, que é o motivo principal pelo qual o ex-presidente foi expulso do clube. Para que a aprovação das contas de 2021 até 2024 anule qualquer possível responsabilidade do ex-dirigente e que a devolução dos valores pessoais gastos no cartão corporativo do clube configure ausência de dolo ou culpa grave. Agora quer devolver agora? Porque não devolveu antes? Porque não usou o cartão corporativo do clube para compras próprias, para consumo próprio, fora do exercício do cargo? Hã? Não se pensa antes, faz bobagem e depois fica pedindo perdão. Ponto final aqui no nosso painel esportivo de hoje, agradecendo a todos vocês pelo carinho, pela atenção, pela audiência. E o nosso novo encontro está marcado para amanhã, a partir das 18h, claro, aqui na Nova FM, seu mais novo amor. Um abraço a todos e até amanhã, galera. Tchau, Brasil!

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existe uma teoria que se chama 90-10, onde uma pessoa tem 90% daquilo que você procura em alguém, só que você foca naqueles 10% que falta. Aí você sai pra rua, se aventura e realmente você encontra aqueles 10%, mas não se deu conta que perdeu os 90%.

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0: Está no ar a Voz do Brasil. As notícias do governo federal que movimentaram o país no dia de hoje.
1: Olá, boa noite.
2: Boa noite para você que nos acompanha em todo o país.
1: Terça-feira, 29 de setembro de 2026.
2: Vamos aos destaques do dia.
1: Trabalho e emprego.
2: População ocupada ultrapassa os 103 milhões de pessoas de junho a agosto.
1: Um índice de 58%, segundo dados do IBGE.
2: E de acordo com o CAGED, foram criados em 2026 mais de 1 milhão e mil postos de trabalho. Graziela Mendonça.